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1: 9:10.
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4: Deixa com nós. Obrigado a João César. Fizemos na casa dele sábado passado. Fizemos uma festa maravilhosa lá.
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4: Nove e 21. 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
3: 9h34.
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4: 9:45.
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2: 6:23.
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2: Ô, semaninha que tá passando que nem um tiro, hein? Reparou como é que tá passando rápido essa semana? Bora começar mais uma edição do nosso Violada. Quinta-feira já chegou, gente. Semana segue avançando e rápido, viu? E quinta-feira costuma ser aquele momento em que a gente já começa a olhar para tudo que viveu nos últimos dias. Quanta estrada percorrida, quantas batalhas já vencidas e quantos sonhos ainda a gente carrega no coração, né? Hoje, 23 de julho, a gente celebra o dia do guarda rodoviário, profissionais que dedicam suas vidas à segurança nas estradas brasileiras, acompanhando diariamente caminhoneiros, viajantes, famílias, trabalhadores que cruzam esse país de ponta a ponta. É estrada, boiadeiro, saudade, amor e viola, ingredientes que nunca faltam por aqui no nosso Violada, né? Então ajeita o chapéu, aumenta o volume do rádio e bora viajar comigo em mais um Violada Sertaneja. Eu sou o De Luca, juntos nesse 23 de julho.
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2: E a gente abre o programa com uma das duplas que marcou presença no sertanejo romântico, adivinha, lá nos anos 90. Quando Se Chora de Amor, gravada por César e César, ajudou a consolidar a trajetória da dupla mineira, que conquistou o público em todo o país. Muita emoção. Conhecidos principalmente pela interpretação impecável. Bora começar nosso Violada.

Lembranças é por Tune Pitangueira, música sertaneja raiz de qualidade, música boa pra gente curtir na nossa quinta-feira aqui no seu rádio, e daqui a pouquinho já volto já trazendo muito mais, hein?

0: 6:38.
1: Olá, amigo, minha amiga, estamos chegando aqui mais uma vez na sua casa, no seu trabalho, né? Trazendo para você, para sua família, para todo mundo mais uma nova edição do programa O Homem e a Terra. Nesta quarta-feira de lua crescente, 22 de julho de 2026, data que se celebra o dia de Santa Maria Madalena, o dia mundial do cérebro, o dia do cantor lírico e dia internacional do trabalhador doméstico também. E a gente começa aqui com uma informação de interesse de você, meu amigo, de você, minha amiga, que lida com a criação de gado de leite nas regiões de Toledo e Cascavel. E também para você, profissional, né? Profissional técnico ou estudante das áreas de agronomia veterinária ou zootecnia. É o seguinte, hein? Agora, nos dias 12 e 13 de agosto, o IDR Paraná realiza, lá no Polo de Pesquisa de Santa Teresa do Oeste, faz lá a nona edição da Jornada Tecnológica no Campo, que vai enfocar aí o tema Integração, lavoura e pecuária. O primeiro dia, 12 de agosto, está reservado aí para a participação dos agricultores, dos produtores rurais. E o segundo dia, 13 de agosto, para profissionais e estudantes. Será sempre no período da tarde, com início às 13 horas, né? À 1 hora da tarde, portanto. Então, os participantes, né? Você que vai participar, vai passar lá por 5 baterias de informação que vão tratar dos seguintes temas. Anote aí, hein? Novas cultivares de aveia forrageira, você vai ver essas cultivares lá em desenvolvimento. Também cruzamento de vaca leiteira com o touro da raça Purunã. Você terá condição de comprovar o resultado deste cruzamento. Cultivares de aveia do IDR e opção de mix de plantas melhoradoras do solo. Outro tema aqui, reidratação e inoculação para silagem de grãos úmidos de aveia. E a quinta estação, que vai tratar do tema Entendendo a Saúde do Solo. A inscrição é gratuita e você que ficou interessado pode fazer esta inscrição ligando para o telefone. Anote aí, o telefone lá da estação de pesquisa, né? De Santa Teresa do Oeste. O telefone é 45, o DDD, e o número 3231-1713. Repito, né? 45 DDD e o número 3231-1713. Então, falamos aí da nona edição da Jornada Tecnológica do Campo, com enfoque no tema Integração Lavoura e Pecuária, que acontece agora, né, nos dias 12 e 13 de agosto, no Polo de Pesquisa do IDR Paraná de Santa Teresa do Oeste. Ali pertinho de Cascavel, você está convidado a participar, tá certo? E agora a gente abre espaço aqui para a participação do extensionista Eduardo Campos Barbosa, que vai falar do trabalho de inspeção periódica de pulverizadores, que tem ajudado, né? O trabalho que tem ajudado aí a melhorar a qualidade das aplicações de agrotóxicos e também contribuído para a redução da deriva deste produto, né? Do veneno durante as pulverizações. Vamos ouvir.
2: Olá, Marilda. Hoje vamos falar um pouco sobre protocolo em tecnologia de aplicação de agrotóxicos pulverizadores de barras, o TAA, aonde o mesmo tem o objetivo de promover boas práticas na aplicação de produtos fitossanitários junto aos produtores assistidos pelo IDR Paraná, melhorando a eficiência nas aplicações para controle de pragas, doenças e plantas daninhas e evitar desperdícios e a ocorrência de deriva durante as aplicações. Este protocolo está baseado no processo de inspeção dos pulverizadores, visando a verificação dos principais itens que afetam a qualidade da pulverização, com a orientação aos agricultores dos itens que necessitam de melhorias no equipamento. A inspeção tem como finalidade tanto de diagnóstico das condições da máquina, como para propor a adequação dos itens fora de conformidade encontrados durante a inspeção, visando maior qualidade e segurança da aplicação de produtos fitossanitários no estado do Paraná. Principalmente, a inspeção deve ser feita antes do início de cada safra, para que as condições do equipamento e as aplicações de produtos fitossanitários possam expressar seu melhor potencial de acerto. Para a realização da inspeção do pulverizador, utilizamos um formulário desenvolvido especificamente para esta atividade, com aproximadamente 10 itens abordados referentes ao equipamento e aos métodos utilizados pelo agricultor. Dentro desses 10 itens, podemos subdividi-los em mais ou menos mais 10 itens em cada um, dando um total de 100 itens de informações coletadas. Com as informações obtidas no questionário, é possível retornar ao produtor um diagnóstico do equipamento de pulverização e propor as devidas alterações ou correções necessárias a serem feitas, até mesmo itens a serem substituídos da máquina. A inspeção deve ser agendada com os agricultores a fim de otimizar o tempo que a máquina fica parada. Para a inspeção, sempre adequando as datas e horários a não necessidade de uso das mesmas pelos agricultores. Durante o agendamento, os agricultores devem ser orientados a realizar a tríplice lavagem do pulverizador e deixar o pulverizador abastecido com água limpa, com no mínimo um terço de capacidade do tanque, para que possa ser feita a realização da inspeção. Após a inspeção e correção dos pontos encontrados com problemas, é feita a regulagem e calibração do equipamento para o produtor. Este processo leva ao todo, para a conclusão, aproximadamente mais ou menos um dia de trabalho, dependendo das correções e substituições apresentadas no equipamento. Amarildo, um dado interessante levantado nas inspeções já feitas é que mais de 90% dos pulverizadores inspecionados apresentam algum tipo de problema.
1: Você conferiu aí a participação do extensionista Eduardo Campos Barbosa, que explicou o que é e como é feita a inspeção periódica de pulverizadores, procedimento que tem como finalidade, como propósito aí, melhorar a qualidade das aplicações de agroquímicos sobre as lavouras e também prevenir a deriva desses mesmos produtos aplicados.

Hora de sua cotação nessa última semana que passou, chegando a R$ 84,00 a saca de 60 quilos, estava R$ 74,00, né? R$ 74,00 há uma semana. Feijão preto R$ 193,00 e o feijão carioca R$ 255,00 a saca de 60 quilos. Amarelo R$ 52,90, saca de 60 quilos. Mandioca padrão de avido 580 gramas, 503 a tonelada. Soja, olha, melhorou o preço aqui da soja, 121. Trigo para pão PH 78, 70, saca de 60 quilos. O boi em pé 337 a arroba. A vaca em pé com padrão de corte 299. E o suíno tipo carne em pé, preço pago aí para o criador independente, né? Aquele criador que não é integrado à indústria. Olha só, R$ 4,98 o quilo. Esses foram, então, os preços médios praticados nesta última segunda-feira, 20 de julho, aqui no nosso estado, com valores pesquisados e divulgados pelo Departamento de Economia Rural, que é o DERAL, lá da Secretaria da Agricultura. Bom, vamos terminando o nosso trabalho de hoje, desejando a todos vocês uma ótima quarta-feira e até amanhã, quando estaremos aqui mais uma vez nesta mesma emissora, neste mesmo horário, né, para trazer para você e para todo mundo mais uma nova edição do programa O Homem e a Terra. Forte abraço, fiquem com Deus e até lá. 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

0: 6h48.
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3: Vamos de volta por aqui, Violada continua. O que não vai faltar é moda boa pra gente já preparar pro final de semana, em quinta-feira já um pezinho no final de semana. E a gente abre agora com uma das duplas mais queridas da música sertaneja, Zé do Rancho e Mariazinha. Construíram uma trajetória marcada pela simplicidade, pela emoção e pelo compromisso com a música caipira. Bora agora, esse meu coração sem juízo.

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0: Stanley Silva e Zé Goiano, Pagode em Brasília. Quem cresceu ouvindo o rádio sabe exatamente que é isso, né? Moda boa, que nunca envelhece. Aliás, cada ano que passa fica melhor, né? Daqui a pouquinho eu já volto já trazendo mais música.
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2: Quinta-feira, 23 de julho de 2026. O Rio de Janeiro concentra 40% dos roubos de medicamentos no Brasil. É o que revela a Abradmex, que é a Associação Brasileira dos Distribuidores de Medicamentos Especializados, Excepcionais e Hospitalares. A situação apresenta riscos de desabastecimento e impacto na saúde dos pacientes. Uma operação contra o crime realizada nesta semana revelou um mercado clandestino em expansão. O aumento dos roubos, especialmente de remédios caros, pressiona custos com segurança e seguros e pode afastar distribuidoras do estado do Rio e afetar a competitividade empresarial. A informação foi divulgada pelo jornal O Globo. O cantor Roberto Carlos, de 85 anos, será submetido a uma cirurgia para retirada da vesícula. Segundo a equipe do artista, o procedimento já estava previsto, a recuperação deve ser rápida e a agenda de shows não terá alterações. A Câmara dos Deputados dos Estados Unidos aprovou um orçamento recorde de defesa. O valor chega a US$ 1,150 bilhões. O texto teve 216 votos favoráveis, 212 contrários e ainda tem de passar pelo Senado. Os parlamentares democratas se opuseram ao montante autorizado para o Pentágono em um momento em que o presidente Donald Trump e aliados cortam gastos relacionados a programas sociais. O Partido Democrata também é contra a guerra no Oriente Médio, que até o momento custou US$ 37,5 bilhões aos cofres americanos. No horário de Brasília, 7:02.

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2: 7 e 5.
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10: 7 e 8.
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14: Alô, você que tá sempre ligado no que há de mais relevante para o agronegócio. Sejam muito bem-vindos ao Agronejo, o seu ponto de encontro com as informações do campo. Chegamos animado para a gente começar essa nossa jornada por aqui. É um prazer imenso ter a sua companhia nesta primeira parte do programa, que vem recheada de conteúdo para você, produtor, pecuarista e para todo mundo que faz a força do nosso Brasil.
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14: E para começar, vamos direto para uma notícia importante que mexe com o mercado pecuário.
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14: O preço do boi gordo, meu amigo, ficou estável na maior parte do país, com a oferta de animais um pouco mais restrita, sabe? Segundo o Centro de Estudos Avançados em Economia, o mercado pecuário teve um dia de estabilidade na última terça-feira, 21 de julho. Essa estabilidade é um ponto de atenção, mostrando como a dinâmica da oferta e demanda continua influenciando diretamente o setor. É pra ficar de olho, hein?
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14: A gente segue acompanhando de perto todos os detalhes para você não perder nada. Por enquanto, a informação que temos é essa, do boi gordo com o preço estável. E esta primeira parte do Agronejo fica por aqui. Daqui a pouco a gente volta com mais notícias e análises para você. Fique com a gente!
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15: E a gente abre esse bloco agora com Tião Brasil e Parentinho, dupla que sempre valorizou as histórias de amor, saudade, as tradições do homem do interior. Bora com Migalhas de Amor.

0: Leôncio e Leonel, tira o olho gordo pra gente fechar mais uma sequência, gente. Viajei agora, viu? Viajei na minha infância e confesso que muitas dessas modas eu viajo lá atrás, quando eu volto à época de roça, época do fogãozinho de lenha, aquele cafezinho preparado com todo carinho e moda boa no rádio, né? O rádio sempre foi o grande companheiro das famílias do interior. Bora matar a saudade. Daqui a pouquinho, logo depois do intervalo, com mais moda boa aqui na nossa quinta-feira.
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2: Sete e vinte e dois.
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12: Uma notícia importante que impacta diretamente o bolso de muita gente é sobre o preço da soja.
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12: Nossos dados mostram que a cotação do grão registrou uma queda significativa na maior parte das praças brasileiras. Essa baixa acompanha o movimento do mercado internacional, especialmente lá em Chicago. A gente viu que essa variação atingiu muitas das 38 regiões que são monitoradas, refletindo um cenário de ajuste no valor do nosso principal produto agrícola. É uma movimentação que merece a atenção de quem trabalha no campo, para ficar sempre ligado nas tendências e se planejar da melhor forma.
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12: Mantenha-se conectado com a gente, porque a informação do campo não para. Um abraço e até mais.
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13: E a gente abre agora com Brasão e Brasãozinho, dupla que ganhou destaque por interpretar canções que retratam a vida simples, o amor, as tradições do nosso sertão brasileiro. Bora viajar agora com João de Barro, linda essa música.

0: Quinta-feira, 23 de julho de 2026. O cineasta, produtor e fotógrafo Luiz Carlos Barreto será velado hoje em cerimônia aberta ao público no Palácio da Cidade, no Rio de Janeiro. Barretão morreu ontem aos 98 anos, em decorrência de complicações pulmonares. O cearense foi integrante do Cinema Novo nos anos 1960 e assinou a direção de fotografia de clássicos como Vidas Secas e Terra em Transe. Como produtor, ele foi essencial na consolidação da indústria audiovisual brasileira e liderou sucessos de bilheteria como Dona Flor e Seus Dois Maridos. Na década de 1990, Barretão foi peça-chave na retomada do cinema nacional ao atuar na defesa de leis de incentivo após o fim da Embrafilme. A Justiça Federal do Paraná anulou a denúncia e determinou o trancamento da ação penal que investigava a suspeita de crimes de corrupção e lavagem de dinheiro relacionados à Operação Lava Jato. O Ministério Público Federal ainda pode recorrer da decisão. A medida afeta diretamente 6 réus denunciados na ação penal. O governo do presidente Donald Trump avalia a realização de uma ação militar no Mali contra um grupo extremista ligado à Al-Qaeda. A proposta, no entanto, gera divergências entre integrantes da gestão do republicano, de acordo com o jornal The Washington Post. Desde um golpe militar em 2021, o país da África é governado por uma junta que rompeu relações com o Ocidente, aproximou-se da Rússia e conta com mercenários para combater insurgentes. Uma eventual operação liderada pelos Estados Unidos no Mali pode elevar o risco de atritos entre militares americanos e russos. No horário de Brasília, 7h31.
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0: Breno Reis e Marcos Viola, fechando mais um bloco do jeito que o povo gosta. E a nossa viagem continua. Cada música parece abrir mais uma página da história do sertanejo, né? A gente vai pro intervalo e daqui a pouquinho voltamos com muito mais.
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3: 7h43. 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
13: E a gente segue por aqui no Agronejo.

0: buscando assim, claro, a reabertura desse mercado tão importante. Um passo fundamental para a cadeia da pecuária bovina brasileira. A reabertura desse mercado lá na Europa é crucial, né? E essa postura das entidades da cadeia pecuária, que concordaram com a necessidade de cumprir o protocolo, mostra a seriedade e o compromisso do setor em manter e expandir suas relações comerciais e internacionais. É um movimento estratégico que visa fortalecer ainda mais a nossa pecuária.
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0: A gente fica por aqui nesta parte do Agronejo. Daqui a pouco tem mais informações e o melhor do agronegócio para você. Um abraço e até já.
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4: Vamos abrir esse bloco agora com um dos maiores sucessos da carreira do Leonardo, música lançada em 1998. Deixaria Tudo e tornou-se rapidamente um dos maiores clássicos do sertanejo romântico. Bora viajar com Sempre Romântico Leonardo aqui na programação.

0: Bagi e Miltinho, Canarinho do Peito Amarelo. Boa demais, né? O rádio continua sendo essa máquina do tempo maravilhosa, viu? Capaz de fazer a gente ir para lugares com muito humor, com muita emoção e com muita saudade. Momentos que a gente jamais esquece. Vou só fazer uma pausa, o tempo de eu tomar uma aguinha aqui, um cafezinho, me preparar, principalmente emocionalmente, viu? Pra já já voltar com mais sucesso na sua quinta.
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4: 8 horas. 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
7: Quinta-feira, 23 de julho de 2026. O pré-candidato à presidência, Flávio Bolsonaro, recebeu R$500 mil de uma empresa de contabilidade ligada ao escândalo do Banco Master. A relação aparece em uma nota fiscal emitida em abril de 2025 pelo escritório de advocacia que leva o nome do senador. O documento indica que Flávio prestou serviço de assessoria jurídica à Contábil Correia Contabilidade e Auditoria Limitada. Essa empresa tem como sócio-administrador Rogério Lourenço Novo, que também é diretor da Copenhagen e Assessoria e Consultoria S.A., apontada pela Polícia Federal como companhia de fachada do conglomerado do Master. O escritório de Flávio ainda chegou a emitir outras 2 notas fiscais no valor total de R$1 milhão, diretamente para a Copenhagen. Os documentos, no entanto, foram cancelados no mesmo dia. Nas redes sociais, o senador confirmou que prestou serviços jurídicos para a empresa de contabilidade e negou qualquer repasse ou vínculo com o Master. Flávio também afirmou ter se recusado a trabalhar para a Copenhagen, justificando o cancelamento das notas, e acusou órgãos do governo de vazamento ilegal de dados fiscais com fins eleitorais. O caso foi revelado pelo portal Metrópolis e confirmado pelo jornal O Globo. Corinthians e Remo fecham hoje a 19ª rodada do Campeonato Brasileiro. Em jogo atrasado, o Botafogo enfrenta o Vitória. Ontem, o Palmeiras derrotou o Coritiba por 3-1 e manteve a diferença de 7 pontos sobre o vice-líder Flamengo, que goleou a Chapecoense por 4-0. Nos outros jogos da noite, o Atlético Paranaense bateu o São Paulo de virada por 2-1, mesmo placar da vitória do Cruzeiro sobre o Internacional. No horário de Brasília, 8:03.
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14: E olha só que notícia importante que chegou há pouco.
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14: O Brasil está com tudo na exportação de carne bovina para a China.
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14: O governo chinês acabou de informar que nós, Brasil, já atingimos o patamar de 80% da cota estipulada para carne bovina importada. Sabe, aquela que entra lá nas medidas de salvaguarda? Isso mostra a força do nosso agronegócio, a qualidade da nossa produção e a confiança que o mercado chinês tem nos produtos brasileiros. 80% da cota já preenchidos é um número expressivo, que reflete diretamente na economia e no trabalho de tantos produtores rurais espalhados pelo nosso país. Uma notícia que merece destaque, sem dúvida, para quem está ligado no setor. É o agronegócio brasileiro mostrando sua capacidade e sua relevância no cenário internacional.
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14: Daqui a pouquinho a gente volta com mais informações. Pode ter certeza.
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15: Estamos de volta, abrindo agora com uma dupla que sempre soube retratar o cotidiano do povo brasileiro. Cacique Pajé, construindo uma das carreiras mais importantes da música sertaneja raiz. E a gente vai curtir agora essa moda muito animada. Mulher de Cachaceiro. Ah!

0: Ao som do Serjão Comitiva Esperança, a gente já vai chegando na reta final da nossa viagem. Só que tem muita água por debaixo da ponte ainda, muita moda boa. Rapidinho intervalo e daqui a pouquinho a gente continua.
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4: 8:21.
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5: E a gente chega agora com uma informação que interessa muito ao nosso produtor rural, a nossa gente do campo.
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5: Uma nova e robusta linha de crédito, viu?
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5: São nada menos que 10 bilhões de reais, recursos que vêm direto do governo federal e que serão destinados, atenção, para a compra de máquinas e equipamentos agrícolas. É um investimento fundamental que vai impulsionar ainda mais a modernização do setor, facilitando a vida de quem trabalha e produz alimento para nossa mesa. Essa medida vem para fortalecer o agronegócio, mostrando que o apoio ao campo é uma prioridade, garantindo a ferramenta certa para que a lavoura e a pecuária continuem crescendo fortes, gerando empregos e riqueza para todo o país. É a notícia boa chegando para movimentar o setor e dar aquele gás na produção.
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5: E o Agronejo vai se despedindo por aqui. Agradeço imensamente sua companhia, sua audiência. Continue ligado na nossa programação que sempre traz o melhor para você. Um grande abraço e até a próxima.
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6: Violada tá de volta e abrindo agora com Carreteiro do Brasil, Pardinho e Pardal, uma das grandes duplas do nosso sertanejo raiz, já trazendo esse som pra gente matar a saudade.

0: Solevante Soleni, esse meu coração sem juízo. Bora pro intervalo? Daqui a pouquinho a gente atrasa a última sequência, abrindo o nosso último bloco.
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0: E agora a gente vai de João Pedro e Cristiano, dupla que conquistou espaço no sertanejo romântico através de interpretações marcadas pela emoção e pela simplicidade. O nome do sucesso é Pra Gente Se Amar.

0: Guilherme Santiago, franguinho na panela pra gente passar régua em mais um Violada aqui na nossa quinta-feira. Obrigado pela sua companhia, por estar comigo em mais esse encontro. Eu sou o Deluca e amanhã estaremos de volta, hein? Se Deus quiser, com muita alegria, compartilhando mais uma vez as histórias, lembranças, emoções através da nossa música sertaneja. Beijo no coração, fica com Deus e até a próxima. Valeu!
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3: 8:57. Hora de saber como vai o tempo e a temperatura.
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0: Clevelândia, são 8h57 desta manhã de quinta. Manhã fechada de quinta-feira, a gente conferindo as informações do tempo por ordem do seu supermercado Bock. 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
0: 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Agora a gente vai lá para Curitiba, Rede AERP de Notícias, onde o Mauro Conte já está postos para nos trazer
2: previsão do tempo.
3: Quinta-feira de tempo estável em grande parte do Paraná. Há previsão de pancadas de chuva acompanhadas de trovoadas, principalmente nas regiões de divisa com o estado de São Paulo. Nas demais áreas, o sol aparece entre muitas nuvens e durante a tarde também há possibilidade de chuvas isoladas. As temperaturas permanecem amenas em todo o estado. No norte e noroeste, Paranavaí terá mínima de 17 e máxima de 24 graus. Umuarama com mínima de 17 e máxima de 23. Maringá, mínima de 15 e máxima de 23. Londrina, os termômetros ficam entre 15 e 22 graus e Apucarana entre 14 e 22. No centro-sul e leste, o tempo segue com muitas nuvens. Curitiba terá temperaturas entre 12 e 19 graus, mesma máxima prevista para Jaguariaíva. Em Ponta Grossa, mínima de 11, máxima de 20, enquanto Guarapuava e Laranjeiras do Sul variam de 14 a 22 graus. No oeste, Cascavel marca 15 de mínima e 22 de máxima. E Foz do Iguaçu terá temperaturas entre 14 e 22 graus. Forte abraço para você, uma ótima quinta-feira e até amanhã. De Curitiba, Mauro Conte, com informações da Rede AERP.
0: Valeu, Mauro. Daqui a pouco você volta com mais informações na nossa programação de jornalismo no canal aberto, que vem aí logo, logo, hein? Clevelândia tem uma manhã de quinta-feira de tempo nublado, 13 graus é a temperatura agora no centro de Clevelândia. Segundo a meteorologia, o sol vai começar a aparecer lá para as 11h30 da manhã, hein? À tarde vai ter sol, mas não muito também, né? Lá para as 15, 16 horas já temos um tempo nublado outra vez. E um novo quadro do tempo você vai acompanhar aqui na Progresso dentro de aproximadamente uns 20 minutos, quando estaremos conversando com o Peter Scheuer, lá direto do oeste de Santa Catarina. Mais precisamente, a estação do Peter está entre os municípios de Guatambu e Chapecó, dentro do programa Canal Aberto, que vem aí, hein, para informar bem a sua quinta-feira aqui.
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5: Sonhe. Seja otimista. Procure subir. E espere sempre que o melhor lhe aconteça. Embora as aparências sejam contrárias, confie em Deus, que está dentro de você. Porque nele existe a solução de todos os seus problemas. Olhe para o lado certo da vida, para a felicidade e o progresso, e não detenha jamais sua subida. Seja otimista. E há de vencer.
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0: Às 9:15 da manhã, é um prazer poder desejar bom dia para você. É ótimo tudo, meu amigo, minha amiga, que esse dia seja o mais importante da sua vida. É porque ontem já foi. E o amanhã a gente não sabe como é que virá, né? Não chegou ainda. O que a gente tem é hoje, é o dinheiro no bolso que a gente fala. E uma grande lição que a vida me ensinou é que as moedas fazem barulho. E as notas de papel, elas são silenciosas. E observando isso, eu pude entender que quanto maior for o seu valor, menos barulho você deve fazer, meu amigo, minha amiga. E que todos nós tenhamos uma quinta-feira de muita paz, saúde e amor. É o que eu desejo para todos vocês. E possamos refletir de novo sobre o baile da vida. Mensagem que nos faz recordar o ontem, vivenciar o hoje, refletir sobre o amanhã. Lembrando-nos que a vida é curta demais, por mais longa que se pareça, e que apesar dos percalços, é bela e vale a pena ser vivida. Amor, companheirismo, cumplicidade, fraternidade, perdão, humildade, sejam estes todos argumentos aí, a base para a felicidade plena no palco do mundo, onde nós representamos todos os dias os atores principais, sabendo o quê? Da cena do baile. É, do baile da vida.
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0: Nove e dezesseis. E quem conhece a mente humana, hein? A mente humana, dizem por aí, tem a ver com ocultismo, mas eu afirmo categoricamente que a mente humana não tem nada a ver com ocultismo. Ela funciona em harmonia com leis e princípios físicos e econômicos. A mente humana resulta da combinação de muitas qualidades e tendências, de simpatia e antipatia, otimismo e pessimismo, ódio e amor, construção e destruição, bondade e crueldade. É assim mesmo. Nesta combinação, a gente percebe que as qualidades determinantes de alguém são fortemente influenciadas, sabe pelo quê? Pelo ambiente, pela formação, pelos relacionamentos e, em especial, pelos pensamentos. Tal como a semente brota, cresce e se multiplica, gerando uma boa safra, também é perigoso manter pensamentos destrutivos que mais cedo ou mais tarde se materializam, ou seja, o bem ou o mal são construídos na nossa mente, na minha e na sua. Sabe quem vai vencer o jogo da sua mente ou da minha mente? Veja essa metáfora. Imagine se você tivesse dois cães dentro de você. Um é manso e o outro feroz. Não é porque é feroz que este vai vencer. Vai vencer quem você realmente alimentar mais. A mente humana não tem nada a ver com o ocultismo, como eu falei. Ela funciona em harmonia com leis e princípios físicos e econômicos. Você não precisa da ajuda de ninguém para manipular a sua mente e fazê-la funcionar ao seu gosto. Pensar sai barato, minha gente. Ou melhor ainda, não custa nada. E quando você tem esse poder de pensar, logo se verá livre da maldição do medo, ou apesar deste, seguirá em frente com coragem. Pense nisso, uma boa quinta-feira, um forte abraço e esteja todos os dias com Deus, meu amigo do rádio. E não perca as oportunidades, elas são como ondas de rádio. Se você não sintonizar, nada vai acontecer. E ande para frente, porque a derrota vem de tanto você olhar para trás. A distração vem de olhar em volta, o desânimo vem de olhar para baixo, mas a vitória vem quando você olha para cima. Então, ande para frente, olhe para o alto, é de lá que vem a luz que ilumina o meu e o seu caminho de vitórias.
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0: E é prazeroso poder estar com você, cumprimentar você, estar na sua companhia. E eu agradeço demais, né? Porque é mais um dia que eu posso passar na sua companhia. E eu tenho um orgulho muito grande de ser jornalista e radialista durante todos estes anos. Mais de meio século, hein? Informando, fazendo parte do seu dia, então, emocionando você, divertindo você, e o que é mais importante para mim é estar conectando pessoas, porque este é o nosso propósito diário. E o que a gente faz aqui? Trabalha com amor, entregando sempre o nosso melhor para você. Assim trabalha a nossa equipe nesta quinta-feira. Marlon Machado na produção sonora musical, na programação, o Claudemírio Mauro Conte nas reportagens, o Marlon nos efeitos de estúdio hoje, a Catiele nossa arrumadeira e os locutores comerciais todo dia com a gente, hein? O Celso Alinde, a Liz Oliveira, o Flávio e o Lucas, mandando ver as mensagens publicitárias dos anunciantes mais importantes do rádio na manhã da Progresso FM, entregando sempre o seu melhor. É isso aí, entregando sempre o seu melhor e trabalhando com amor, porque aqui a gente não é meia boca, não, a gente é 100%. 13 graus a temperatura, o tempo é nublado, o sol vai aparecer aí por volta do meio-dia, diz a meteorologia, entre 11 e meio-dia, hein? A sensação térmica é de 11 graus, no termômetro 13, na sensação 11 graus. Ventos soprando a uma velocidade de 9 quilômetros horários, rajadas de até 20 quilômetros, e a direção do vento é 162 graus. O que isso quer dizer? Que o vento está soprando de sul para sudeste. Sol nasceu às 7h13, hein? Pôr do sol vai se dar 17h58. Umidade do ar 87%, ponto de orvalho 11 graus, visibilidade 21 quilômetros. A lua é crescente e a pressão atmosférica é de 1019 hectopascais. Choveu entre as 8 horas de ontem e as 7 horas da manhã de hoje, 30 milímetros no centro da cidade de Clevelândia. Já temos um acumulado do mês em 22 dias de 266 milímetros no centro da cidade de Clevelândia. Informação para quem interessar possa. Sabe por quê? Porque a vida é passageira como a dor, bela como o amor. É simples como eu, mas importante como você. Por isso, lute, perdoe, ame, conquiste, aproveite cada segundo, viu? Hoje, não postergue para amanhã. E se você tiver que escolher entre ser feliz ou ser importante, escolha ser feliz, porque importante, meu amigo, importante mesmo, você já é.
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0: E a hora da informação para a gente conferir aqui na Progresso FM. 9h23, 13 graus é a temperatura. Vem aí a informação do...
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0: E a previsão do tempo tá chegando nesta manhã. Manhã de quinta-feira, 23 de julho, com ele, o homem do tempo.
2: Meteorologista Peter Scheuer.
0: E o Peter se encontra lá na sua estação meteorológica, entre os municípios de Guatambu e Chapecó, oeste de Santa Catarina. E é de lá que ele manda os presságios do tempo para hoje, para amanhã, para sábado, para domingo, semana que vem. Como é que vai ser, como é que vai se comportar esse tempo aí, hein, Peter? Bom dia para você.
3: Bom dia. A alta umidade presente nas primeiras camadas da atmosfera ainda pode reforçar alguma chuva fraca, bem mal distribuída durante esta manhã, mas ao longo do dia é marcado pelo tempo mais seco. Boa parte é aproveitável, a temperatura ela se mantém mais agradável, a máxima prevista, ela não vai passar muito aí do patamar aí dos 21 graus. Os ventos sopram com intensidade fraca moderada de sul a sudeste, com pequenas oscilações para o quadrante sudoeste. E a maior parte do período é relativamente aproveitável. Agora, com relação a essa sequência aí de sexta-feira, segue com o tempo mais estável, com presença de sol, alternando com alguns períodos de muitas nuvens, pontualmente algumas pancadas passageiras isoladas durante a tarde, turno da noite, não podem ser descartadas, quanto mais em direção ao final do dia à noite, maior a chance. No sábado, tempo bom, tempo seco, se tiver alguma chuva é bem isolada. E no domingo, a probabilidade de chuva aumenta. Uma baixa pressão atmosférica deve reforçar inúmeras instabilidades, portanto, tem previsão de aumento das nuvens e a condição de chuva aumenta ao longo do dia, já pelo período da manhã, se estendendo para o período da tarde, turno da noite. Peter Scheuer, meteorologista, com a previsão do tempo.
0: Valeu, Peter. Você volta lá entre 11 e meio-dia, repetindo a previsão do tempo. Por que lá entre 11 e meio-dia? Porque é um horário alternativo aqui do nosso programa. Para quem não ouviu às 8h50... foi hoje, ou então às 9h24, como foi agora, há pouco, né? Quem perdeu essas informações pode recuperá-las entre 11 e meio-dia, ali pertinho do meio-dia, que a gente repete a previsão do tempo que o Peter acabou de trazer para hoje, para amanhã, para sábado, para domingo, para o início da semana que vem aqui na Progresso, porque aqui a informação é séria e comprometida com a verdade, sempre num oferecimento de Moinhos Hermann.
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0: A informação, a utilidade pública e a prestação de serviços, tudo isso aqui na Progresso. Coladinho com o tempo, a gente tem aqui no programa também as informações a respeito dos empregos, né? Porque essa é uma informação interessante também e que os ouvintes ficam curiosos. para saber o que é que existe de possibilidade de emprego hoje no Cine. E a gente vai satisfazer essa informação dos ouvintes, porque muita gente procura emprego, procura também trocar de emprego, fica de olho nas oportunidades que o Cine oferece, que faz a intermediação de mão de obra em todo o Brasil, faz aqui em Clevelândia também. E a gente vai lá para a redação. A informação do emprego é com você, Claudemir. Bom dia.
6: É isso aí, Mauro. Bom dia, amigos ligados na Progresso. Então, vamos lá com as vagas de emprego. Lembrando que o Cine não é só emprego, né? Tem aí todo o encaminhamento, seguro-desemprego também. É, você pode deixar seu registro lá, eu trabalho no ramo tal. Você pode deixar, né, seu registro lá também, as intenções de vagas. E também o Banco do Empreendedor e todo o auxílio para você adquirir a sua carteira de trabalho. Agora é digital, né? A física antiga já não tem mais. Mas você tem toda a orientação lá com a equipe do Cine de Clevelândia. A equipe já está trabalhando, né? Começou cedo aí, das 7 horas da manhã, vai até às 13 horas nesse horário. Se houver uma mudança de horário, nós estaremos, claro, informando em primeira mão aos nossos ouvintes. Bom, hoje, quinta-feira, como a gente alertou ontem, tem entrevista, né? Da empresa Atlas de Pato Branco. É, quem estará realizando essa entrevista, ou já está realizando, estava agendado para partir das 8 horas da manhã, é a empresa Employer, que realiza, né, esse trabalho de entrevistas. Mas é para a empresa Atlas de Pato Branco, voltando à cidade mais uma vez, né? Então, há possibilidade, claro, você pode visitar o Cine neste momento, né? Pode ir lá, homens, mulheres, você que é maior de idade, a partir de 18 anos, está convidado. Mas não esquece os documentos, tá? Vai com a documentação toda ela para participar da entrevista agora, né, ali do Cine. As vagas de emprego para você, mecânico linha diesel com experiência, vaga também para operador de empilhadeira, outra vaga para vendedor interno, auxiliar de mecânico de frotas, vaga também no Cine para conferente em sementeira com experiência. Ainda vaga para estoquista, auxiliar de loja para supermercado aqui na cidade mesmo, outra vaga para encarregado FLV, aí com experiência também, vaga ainda para confeiteira com experiência, auxiliar de mecânico soldador com experiência também, e outra vaga para auxiliar de TI com experiência também, tá? E as lojas Quero Quero de Cleveland está também com necessidade de funcionário para vaga para auxiliar de estoque, tá? Para lojas Quero Quero de Cleveland, no masculino, é claro, maior de idade, né? E com ensino médio completo, tá? Para as lojas Quero Quero, vaga para auxiliar de estoque. Então, uma vaga que está aí à disposição no momento. Você pode visitar ali as lojas Quero Quero ali direto, fala com o Lucas, tem essa possibilidade também. Bom, repetindo então as vagas. Nesta quinta-feira tem entrevista da Atlas de Pato Branco, agora pela manhã ali no Cine, para homens, mulheres, maior de idade. Também vaga para mecânico diesel com experiência, operador de empilhadeira, vendedor interno, auxiliar de mecânico de frotas, conferente de sementeira com experiência, estoquista, auxiliar de loja para supermercado, encarregado FLV com experiência, né? Auxiliar de mecânico soldador com experiência, auxiliar de TI com experiência também, e vaga para auxiliar de estoque direto ali, ó. Isso vai direto, fala com o gerente Lucas, nas lojas Quero Quero, no masculino, maior de idade. E o ensino médio completo é o quesito que é exigido, tá bom? São essas vagas que você confere fazendo o quê? Visitando, né, os cines, as empresas. Então, neste momento, ali no Cine, o trabalho está sendo realizado. Começou às 7 horas da manhã, vai direto até às 13, até 1 da tarde, né? E você pode mandar uma mensagem de texto, né, de áudio, no WhatsApp também, que é o 46-3252-1221. 46-3252-1221. Falo direto com a agência do trabalhador. 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

0: Hora de conferir a hora da informação na Progresso FM. 9:34, horário de Brasília. Estamos com uma temperatura de 13 graus aqui no centro da cidade. 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
0: Tá falado, Lucas. Para quem vai a próxima música que nós vamos rodar aqui, hein?
1: Mauro, vamos oferecer para toda a nossa equipe da Quero Quero e toda a equipe aqui da rádio essa.
0: Tá bom. Um abraço para você. A gente oferece para você também. 9h41, horário de Brasília, 13 graus é a temperatura. Você ligado, uma informação da Progresso FM.

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6: A hora e a temperatura e o tempo, hein? Agora 9:45, horário de Brasília, 13 graus é a temperatura. O tempo tá nublado ainda, hein? Tá nublado. Daqui a pouco ele começa a abrir mais, né? E o sol deve aparecer por completo por volta do meio-dia. Choveu entre as 8 horas de ontem e às 7 horas da manhã de hoje, 30 milímetros no centro da cidade de Clevelândia. E agora estamos recebendo o boletim da 6ª Companhia de Polícia Rodoviária com sede em Pato Branco, identificando que motorista de caminhão é resgatado das ferragens pelo Corpo de Bombeiros após saída de pista na PRC-280. Um acidente envolvendo um caminhão foi registrado pela PRE e atendido pelo Corpo de Bombeiros de Palmas na tarde de ontem por volta de 15:45, no quilômetro 118 da rodovia PRC-280, região do Horizonte. O motorista, um cidadão de 65 anos, foi resgatado das ferragens e transportado para casa hospitalar pela ambulância do SAMU, Serviço de Atendimento Móvel de Urgência. No desencarceramento, foi necessário mais de uma hora de trabalho, imaginem, das equipes de resgate para a remoção da vítima da cabine do caminhão. Mesmo diante da gravidade do acidente, a vítima estava consciente, com ferimentos nos membros inferiores e sentindo muita dor no abdômen. As causas da saída de pista serão apuradas pela Polícia Rodoviária Estadual, que esteve no local coordenando o trânsito e acompanhando os serviços de remoção do cargueiro. A ocorrência contou também com o apoio da equipe da RPA, da 12ª Companhia Independente da Polícia Militar de Palmas. 9:47, pelo horário de Brasília.
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2: Às 9h48, horário oficial do Brasil, homem é baleado na Argentina e cai morto no Brasil. É a informação que vem da Polícia Militar da 3ª Companhia de Santo Antônio do Sudoeste. Essa companhia de polícia é localizada na fronteira com a Argentina. E tudo aconteceu na madrugada desta quinta-feira. A polícia foi acionada para atender uma ocorrência no bairro Vila Nova, onde uma equipe do SAMU prestava atendimento a uma vítima de disparo de arma de fogo. No local, os policiais constataram que a vítima, um homem de 21 anos, estava caída em um carreiro localizado na fronteira Brasil-Argentina, às margens do rio Santo Antônio, com um ferimento por arma de fogo na cabeça. O óbito foi constatado ainda no local pelos agentes do SAMU. Durante a apuração, a equipe policial encontrou vestígios de sangue em uma ponte clandestina, levantando a hipótese de que o homem tenha sido baleado em território argentino e, ao tentar entrar no Brasil, tenha caído sem vida. Moradores da região relataram aos policiais ter ouvido apenas um disparo, porém, ninguém foi visto nas proximidades. A Polícia Militar isolou a área e acionou a Polícia Civil lá de Santo Antônio do Sudoeste, bem como a Polícia Científica e o Serviço Médico Legal de Francisco Beltrão, que realizaram a perícia e recolheram o corpo para necrópsia e identificação oficial. Portanto, homicídio na fronteira Brasil-Argentina na madrugada desta quinta-feira, 9h50, pelo horário de Brasília.
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2: E daqui a pouco, depois do break, agora são 9h50, eu falei, né? 13 graus de temperatura. Depois do break, da valorização dos anunciantes do nosso horário, vem aí a nossa mensagem para o dia de hoje.
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12: 9h51.
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2: Você já parou pra pensar que sua atenção é o ativo mais disputado do mundo? E você sabe a diferença entre atenção exclusiva e atenção compartilhada? Vou te explicar usando o YouTube como exemplo. Quando você assiste o YouTube, você para tudo e fica na frente da tela. Esse tipo de mídia ocupa 2 dos 5 sentidos do ser humano: visão e audição. É atenção exclusiva. Você não faz mais nada naquele momento. Mas olha esse dado: 66% da população usam o YouTube diariamente. E o brasileiro passa, em média, 2 horas e 23 minutos na plataforma, segundo o Google Ads. Mas 79% da população ouve rádio. E sabe por quê? Rádio é atenção compartilhada. Você ouve dirigindo, trabalhando, cozinhando, correndo, andando de bike ou fazendo um churras com a galera. E sabe quanto tempo em média o brasileiro ouve rádio, seja pelo FM ou pelo streaming? 3 horas e 55 minutos. Isso mesmo, são quase 4 horas, segundo a pesquisa do Ibope, que saiu na revista Meio Mensagem. Essa diferença de tempo é simples de explicar. O rádio ocupa só um sentido, a audição. Tenta assistir um vídeo dirigindo, correndo na rua, andando de bicicleta, por exemplo. Garanto que em alguma coisa você vai bater. Agora, ouvindo rádio, você faz qualquer atividade, pois você apenas ouve. Aí você me pergunta:
3: Eliane, mas eu escuto meu podcast no YouTube todo dia!
2: Ótima pergunta! Essa pergunta é mais ou menos, é aquela pergunta meio capciosa, meio chateada. Essa pergunta é legal, essa pergunta é boa. De onde você acha que veio o formato do podcast? Do rádio.
4: O óbvio virou genial, pô.
2: Quantos programas de entrevista no rádio você conhece? O podcast é um programa de rádio gravado. A diferença é que no rádio faz ao vivo, em tempo real, há décadas. Por isso você vê alguns formatos de rádio no YouTube, no Spotify, por exemplo. Agora, olha esse dado. Fica, em média, 2 horas e 21 minutos sintonizado ou conectado. 3 horas e 29 minutos. Eles funcionam porque falam com um nicho específico no momento certo. O rádio faz a mesma coisa e ele não compete com o YouTube pela sua atenção visual. Ele tá com você em outros momentos do dia. Não é sobre ser melhor ou pior do que o digital. Não é uma competição. É sobre estar presente quando o digital não pode. No final, o consumidor não tem que escolher entre ou o rádio ou o YouTube. Cada um tem o seu momento.
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Meus amigos do rádio, são 10 horas da manhã, pontualmente, nesta manhã de quinta-feira, 23 de julho de 2026. Deixa eu perguntar para você que me ouve, me acompanha diariamente aqui, neste espaço, neste programa, neste quadro que a gente mantém diariamente aí, dessa conversa, né? Você acha possível existir um conselho eficiente? Sim ou não? Hein? Tem ou não tem? Conselho eficiente. Para tirar as suas dúvidas, e eu quero contextualizar também um conselho que eu vou trazer agora, né, um exemplo de conselho eficiente, e que está exatamente na Bíblia, o livro mais lido e o livro mais vendido em todo o mundo, e que é o nosso manual de instruções, lá no livro de Êxodo. E o livro de Êxodo eu sugiro para você como leitura da Bíblia no dia de hoje. Êxodo capítulo 18. Ali está um conselho eficiente. Nos versos 17 e 18 está escrito: o sogro de Moisés respondeu: o que você está fazendo não é bom. Você e o seu povo ficarão completamente esgotados, pois essa tarefa é pesada demais. Você não pode executá-la sozinho. Eu vou ajudar. Então, contextualizando esse conselho eficiente do sogro de Moisés. Segundo estimativas feitas por estudiosos, calcula-se que o povo de Israel, ao sair do Egito e peregrinar pelo deserto dos Sinais, rumo à Terra Prometida, era composto por cerca de aproximadamente 3 milhões de pessoas. Eu disse 3 milhões de pessoas, incluindo homens, mulheres, idosos e crianças. Só para se ter uma ideia, ao contar apenas os homens aptos para a guerra, excluindo a tribo de Levi, separada para o serviço sacerdotal, registraram-se 603.550, conforme o livro de Números, capítulo 1, versos 45 a 47. Assim, toda vez que alguém tinha problemas ou questionamentos, recorria a Moisés. No meio de toda essa situação aparece o Jetro, seu sogro, que logo percebeu que Moisés passava o dia inteiro resolvendo questões entre o povo, enquanto multidões esperavam a sua vez de serem ouvidas. Ao perceber que aquilo era prejudicial tanto para Moisés quanto para o povo, Jetro deu um sábio conselho: que fossem escolhidos homens íntegros, capazes e tementes ao Criador, para atuar como chefes de 1.000, de 100.000, de 50 e de 10. Esses líderes cuidariam de questões mais simples, deixando para Moisés, digamos, as mais cabeludas, né? Apenas os casos mais difíceis, os casos mais complexos, a gente pode acrescentar. Com isso, a carga seria repartida e Moisés não precisaria resolver tudo sozinho. Esse modelo, meus amigos, esse modelo pode ser aplicado também aos nossos dias. O líder ou o condutor de uma comunidade, né, deve preparar pessoas idôneas, tementes ao dono do mundo e íntegras para lidar com os assuntos mais simples, evitando sobrecarregar-se demais com os problemas menores. Muitos líderes tentam fazer tudo sozinhos, talvez para provar a sua eficiência, mas isso não é bom. E se aplica às comunidades, aos grupos, se aplica também às empresas. É isso aí. Na verdade, todos nós devemos aprender com o conselho do velho Jetro
e dividir nossas cargas com outros para não desgastarmos no futuro. É aquilo que a gente fala de dividir responsabilidades. É isso, meu amigo. Repartir as responsabilidades, sejam em qualquer ponto das nossas vidas, né, nas nossas atividades seculares, não é sinal de fraqueza, mas é de sabedoria. E aí, você está convencido de que existe conselho eficiente? Para você pensar. Pense, reflita e repita com o nosso programa aquela frase de todo dia aqui no nosso canal aberto. Apesar de tudo e sob todos os pontos de vista, eu vou indo cada vez melhor e melhor em todos os sentidos. Diga e acredite que hoje você está melhor do que ontem, pior do que amanhã. Porque amanhã, você vai estar muito, muito, muito, muito melhor do que hoje. E ande para frente, olhe para o alto, é de lá que vem a luz que ilumina o meu e o seu caminho de vitórias. Vivendo um dia de cada vez e todos eles na presença do Mestre.

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3: A hora, o tempo e a temperatura. A hora certa, 10:09. A temperatura está na marca dos 14 graus. Tempo nublado ainda em Clevelândia. Choveu nas últimas 24 horas, 30 milímetros no centro da cidade.
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3: Às 10:10, na hora duplicada, está chegando a música do programa, a primeirinha com os Chacreiros, Assim no Osso do Peito, com a participação do César Oliveira e Rogério Melo. O Barreirito canta Onde Estão os Meus Passos, e fechando o quadro de música, João de Souza e o Bonifácio, com a participação do Altair e do Alexandre. Deus me deu este lugar. Bom dia para você.

Meus amigos, se nesse momento algum de vocês me perguntasse onde estão os meus passos, eu não saberia dizer. Mas em nome de Deus, eu agradeço e peço que cada fã, cada amigo, cada irmão que dê um passo por mim, porque eu não sei onde estão os meus passos.

0: Obrigado, Deus abençoe vocês demais. Eu não tenho nem palavra pra agradecer.
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3: Do seu lado, com muito mais calor humano, hein? A hora e a temperatura, 10h23, no horário de Brasília, e a temperatura é de 14 graus. Tempo nublado. Este 2026 é um ano de eleições, né? Em que todos nós que ainda votamos, vamos eleger o presidente, o vice, governadores, vices, deputados estaduais e deputados federais, né? E senadores. Essa é a nossa missão, de escolher os dirigentes da nação. Agora, você sabe quantos eleitores tem em Clevelândia aptos a votar ou não? Hein? Sabe quantos? Quantos eleitores nós temos na região sudoeste aqui, na micro-região de Palmas, que tem 5 municípios? Palmas, Clevelândia, Honório Serpa, Mangueirinha, esses municípios aí. E sabe quantos eleitores nós temos aí nesses municípios? 70 mil. Agora, quantos tem em Clevelândia, eu vou contar daqui a pouco para você, aqui no nosso programa de jornalismo.

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0: Quinta-feira, 23 de julho de 2026. O Rio de Janeiro é a unidade da federação que mais registrou prejuízos neste ano com o roubo de cargas de remédios. O presidente executivo da Associação Brasileira dos Distribuidores de Medicamentos Especializados, Paulo Maia, afirmou à CBN que o Estado deve concentrar pelo menos 40% dos casos nacionais. Nesta semana, a Polícia Civil do Rio desarticulou uma quadrilha com atuação em 5 estados que roubava e revendia remédios contra o câncer. O grupo movimentou mais de 30 milhões de reais em um ano. O velório do cineasta, produtor e fotógrafo Luiz Carlos Barreto deve começar daqui a pouco no Rio. A cerimônia será aberta ao público às 11 horas da manhã e vai até às 2 da tarde no Palácio da Cidade, na zona sul da capital fluminense. Barretão morreu ontem, aos 98 anos, em decorrência de complicações pulmonares. O cearense foi integrante do Cinema Novo nos anos 1960 e assinou a direção de fotografia de clássicos como Vidas Secas e Terra em Transe. Como produtor, ele foi essencial na consolidação da indústria audiovisual brasileira e liderou sucessos de bilheteria, como Dona Flor e Seus Dois Maridos. Na década de 1990, Barretão foi peça-chave na retomada do cinema nacional ao atuar na defesa de leis de incentivo após o fim da Embrafilme. A Bolsa de Valores de São Paulo opera em queda de 0,69% aos 176.319 pontos. O dólar comercial está em alta de 0,77%, negociado a R$ 5,09. O euro vale R$ 5,78, elevação de 0,44%. No horário de Brasília, 10 horas e 33 minutos.
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4: Gente, que eu vou falar hoje, preste bem atenção, é uma coisa muito séria. 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Um conselho desse louco aqui: deixe um rádio ligado na sua casa, deixe tocando as músicas dos artistas, deixe a sua rádio da sua cidade falar das notícias, comentar, unir famílias. E aí assim, ó, se você tiver uma rádio, faça uma experiência, se você tiver um rádio tocando na sua casa, você vai ver uma energia positiva rodando em toda a sua casa, em toda a sua família. Você vai ver a felicidade da família. É gente mandando: oh, tô mandando os parabéns pro meu amigo, ou pra alguém da minha família, ou pro meu vizinho que tá de aniversário hoje, ou não sei o quê, oferecendo uma música pra alguém. Preste atenção no que eu tô falando. Valorize a rádio da sua cidade.
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1: Para você saber mais e melhor, hora e temperatura, confira comigo. 10h36, a temperatura é de 14 graus, caminhando já para 15 graus, 14,7. Microrregião de Palmas tem nada mais, nada menos do que 69 mil eleitores. Para ser mais preciso, a microrregião, composta por 5 municípios, soma 69.007 eleitores aptos a votar nas eleições de outubro deste ano. Os dados foram divulgados pelo Tribunal Superior Eleitoral na última segunda-feira e mostram que o eleitorado feminino é maioria também na região, com 35.832 mulheres, enquanto os homens representam um número de 33.175 eleitores. O município de Palmas concentra o maior número de eleitores, com 32.311 pessoas aptas a participar do pleito. Desse total, 17.033 são mulheres e 15.278 são homens. O eleitorado palmense representa quase metade de todos os votantes da microrregião. Em Mangueirinha, segundo o maior colégio eleitoral da microrregião de Palmas, são 13.786 eleitores registrados. As mulheres também são a maioria, com 7.173, enquanto que os homens somam 6.613 votantes. Já o município de Clevelândia possui 13.262 eleitores aptos ao voto. O eleitorado feminino é formado por 7.025 mulheres, enquanto os homens representam 6.237 eleitores. É o terceiro maior colégio eleitoral da microrregião de Palmas, é Clevelândia, que tem 13.262 eleitores. Coronel Domingos Soares tem um total de 5.280. Diferentemente dos demais municípios com maior eleitorado feminino, a cidade apresenta maioria masculina, hein? São 2.786 homens e 2.494 mulheres. Em Honório Serpa, nós temos o menor número de eleitores da microrregião, com 4.368 votantes aptos. No local, os homens também aparecem em maior número, em Honório Serpa, com 2.226 eleitores contra 2.107 eleitoras. As eleições deste ano, é sempre bom lembrar, terão o primeiro turno, realizado no dia 4 de outubro. Os eleitores irão às urnas para escolher representantes para os cargos de presidente da República, governador, senador, deputado federal e deputado estadual. Se houver segundo turno na disputa pelo governo do estado ou presidência da República, os eleitores voltam às urnas no dia 25 de outubro. 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
1: 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E o giro da reportagem, começando com você, Mauro Conte, aí, direto de Curitiba. Bom dia.
3: Quinta-feira chegou e que bom que você tá ligado aqui no Canal Aberto, na Progresso FM, a rádio da comunidade, trazendo as informações da capital do estado nos estúdios da Rede Aerp de Notícias, para você ligado na programação. A usina hidrelétrica de Segredo, entre Mangueirinha e Reserva do Iguaçu, entrou na fase de detonações controladas de rochas. A obra vai dobrar a capacidade de geração de energia, passando de 1.260 para 2.526 megawatts até 2030. Durante as explosões, a PR-459 tem bloqueios temporários por segurança. E quase 73 mil paranaenses não têm o nome do pai na certidão de nascimento. Para ajudar a reduzir esse número, a Defensoria Pública do Paraná abriu inscrições para o mutirão gratuito Meu Pai Tem Nome, que oferece reconhecimento voluntário de paternidade, inclusive com exames de DNA. As inscrições para a campanha são gratuitas e podem ser feitas pela plataforma Luna, na Defensoria Pública do Paraná. Em Curitiba, o mutirão acontece no dia 1º de agosto, das 10 às 16 horas, na sede da Defensoria Pública. Também haverá atendimento em Almirante Tamandaré, Cascavel, Cianorte, Foz do Iguaçu, Paranavaí, Pato Branco e Umuarama. Grande abraço, uma ótima quinta-feira e até amanhã. De Curitiba, Mauro Conte, com informações da Rede AERP.
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1: Bora lá pras ruas de Clevelândia. De lá vem a informação do repórter Claudemir.
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5: Olha o nosso cantinho do lançamento acontecendo, hein? 10h49, agora pelo horário de Brasília, duas bolachas quentes saindo do forno. É, sendo lançamento em nível nacional. Hoje também a gente está fazendo aqui. A primeirinha com a Marília Mendonça, que já se foi, né? Em homenagem a ela, ontem, né? Se viva estivesse, ontem ela faria 31 anos. De vida, mas ela já se foi. E hoje, então, está sendo lançado uma música inédita dela. Tudo Vai Ficar Bem, que a gente roda em seguida. E logo depois tem Kleber e Cauã e o Natan. 5 anos de graça. Bom dia pra você.

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3: A sua boa companhia no rádio, hein? É, passamos amanhã junto com você. 10:55, faltam 5 para as 11, a gente está terminando a hora 3 para começar juntos a hora 4 do programa. E daqui a pouco no jornalismo você vai saber que condutora passa a noite dentro do carro após capotamento na PR-566. Só foi encontrada hoje pela manhã. Daqui a pouco eu conto os detalhes para você aqui no programa.
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3: 10h56.
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2: Para você saber mais e melhor, aqui no Jornalismo da Progresso FM, hora e temperatura, confira comigo. A hora certa da Progresso, 11:04, a temperatura 15 graus no centro da cidade. Condutora passa a noite dentro de carro após capotamento na PR-566. A informação vem da Polícia Rodoviária Estadual, 6ª Companhia, com sede em Pato Branco, destacando que uma mulher de 28 anos sofreu um acidente na noite de ontem, mas só foi localizada na manhã desta quinta-feira. Segundo informações da PRE, apuradas no local, a vítima conduzia um Hyundai HB20 pela rodovia PR-566 quando, nas proximidades do acesso à comunidade de Seção São Miguel, perdeu o controle de direção e capotou na margem da rodovia. A condutora ficou desacordada e somente por volta das 8 horas da manhã de hoje, quinta-feira, conseguiu pedir ajuda. Ela recebeu os primeiros atendimentos de uma equipe do SAMU e foi encaminhada para o Hospital Regional de Francisco Beltrão. Socorristas do Corpo de Bombeiros realizaram uma varredura na área, pois a vítima afirmava que havia outra pessoa com ela no veículo. No entanto, ninguém foi localizado. A Polícia Militar foi acionada para registrar a ocorrência na PR-566. 11:05 da manhã.
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2: E nas ruas da cidade está o repórter Claudemir com a informação. É com você, Claudemir.
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A duplicada tem música. Pianti, Ralph, Maiara e Maraíza cantando Briga de Foice. Depois, a banda Champignon, direto ao assunto. Bom dia para você.

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2: Tamo junto e misturado aqui na Progresso FM, hein? 11:18 pelo horário de Brasília. 15 graus é a temperatura. Você sabe qual é a data que a gente comemora o Dia dos Avós? É neste mês de... Eu vou dar uma dica pra você. Neste mês de julho, hein? É, eu que sou avô, né? Eu sei qual é o dia que eu comemoro o Dia do Avô. Você sabe ou não sabe? Tá bom, daqui a pouquinho eu conto pra você, tá certo?
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2: Para você saber mais e melhor, hora e temperatura. 11:26, a hora certa, a temperatura é de 15 graus e o dia já está mais ensolarado. Tem nuvens, tem nebulosidade, mas está mais ensolarado. Então, a partir do meio-dia, já o sol vai mandar no pedaço aí, hein? Eu fiz uma pergunta. Que dia a gente comemora o Dia dos Avós? Você sabe ou não sabe? Hein? Não sabe que dia a gente comemora o Dia dos Avós? Olha, o Dia dos Avós é o dia 26 de julho. E nós temos uma matéria interessante, né? Dia dos Avós destaca envelhecimento saudável e autonomia. Quem traz as informações aqui no programa é a repórter Flávia Consoli. Fala, Flávia!
3: O Dia dos Avós, celebrado em 26 de julho, reforça a importância de envelhecer com saúde, autonomia e segurança. Com a expectativa de vida dos brasileiros em 76,6 anos, o desafio é garantir qualidade aos anos adicionais, com hábitos preventivos e acompanhamento adequado. A coordenadora do curso de terapia ocupacional do Centro Universitário Integrado de Campo Mourão, Jéssica Bianca de Souza, destaca cinco cuidados essenciais para viver mais e melhor.
4: Hoje, com o aumento da expectativa de vida, alguns pilares são fundamentais para que a gente possa conseguir alcançar a longevidade com vigor, saúde e disposição. Dentre esses pilares fundamentais, nós temos uma alimentação equilibrada e a mobilidade. Então, manter uma dieta balanceada, praticar atividade física regularmente, isso traz uma preservação da força muscular e principalmente da saúde cardiovascular também. Então, estímulos cognitivos também entram como um dos principais pilares, né? Esses estímulos cognitivos, o que são eles? É exercitar o cérebro diariamente com leitura, jogos de memória, quebra-cabeça, palavras cruzadas ou até mesmo artesanato, e isso ajuda a retardar o declínio mental e até mesmo o declínio funcional. A adaptação do lar também é importante com o decorrer do envelhecimento, então modificar o ambiente doméstico para prevenir as quedas, retirar tapetes que possam ser escorregadios, melhorar a iluminação, instalar barras de apoio no banheiro, né, ajudam a evitar as quedas, por exemplo. Outro pilar é a socialização e lazer, então participar de grupos de convivência, oficinas e atividades comunitárias para combater esse isolamento social e fortalecer a autoestima da pessoa idosa. E por último, o cuidado preventivo. Então, iniciar o acompanhamento profissional e médico precocemente, mesmo antes do surgimento de doenças, né, ou de grandes limitações funcionais. Então, os cinco pilares fundamentais para manter a longevidade e a saúde, manter a funcionalidade durante o processo de envelhecimento.
3: Entre os maiores medos dos idosos está a perda da autonomia para atividades simples, como tomar banho, vestir-se ou cozinhar. A terapia ocupacional ajuda a preservar essas habilidades, estimulando memória, mobilidade, coordenação, rotina ativa e segurança no dia a dia.
4: O medo de perder essa capacidade de realizar tarefas simples é comum das pessoas que estão envelhecendo. Então, que tarefas simples são essas? Tomar banho, se vestir, cozinhar, fazer atividades simples do dia a dia, como se locomover até mesmo dentro de casa. Isso é um dos maiores receios da população idosa atualmente. No entanto, essas limitações físicas e até mesmo cognitivas, elas são associadas ao processo de envelhecimento, mas elas podem ser significativamente atenuadas ou até mesmo evitadas quando a gente tem um acompanhamento preventivo adequado.
3: O apoio da família é fundamental, mas deve incentivar a independência e não substituir o idoso em tudo. A orientação é respeitar o ritmo de cada pessoa e estimular aquilo que ela ainda consegue fazer sozinha, preservando dignidade e autoestima.
4: Essa parceria familiar, ela é muito importante para que os resultados, né, desse processo de envelhecimento sejam positivos. Então, o suporte dos familiares ou responsáveis é indispensável. A orientação é que os parentes ou os responsáveis, eles estimulem o idoso idoso a realizar aquilo que ele ainda consegue fazer sozinho. Respeitando, isso é um ponto bem importante, respeitando sempre o seu tempo, o seu ritmo, em vez de assumir as tarefas por ele. Mesmo que ele demore para executar aquela tarefa, ou ele faça mais devagar do que ele era acostumado a fazer, para ele ter a autonomia dele, né? Então, essa postura vigilante o tempo todo, ela pode ser algo que invalida a dignidade do indivíduo. Então, por isso que a importância de deixar o idoso fazer as atividades que ele é acostumado a fazer, mesmo que seja em um ritmo diferente do que o habitual que a gente está acostumado.
3: Com o envelhecimento da população, a terapia ocupacional também ganha espaço no mercado de trabalho, em hospitais, clínicas, atendimentos domiciliares e programas de promoção da saúde.
4: Então, o mercado para terapia ocupacional no Brasil, ele vive um período de forte expansão e alta empregabilidade. Historicamente, a terapia ocupacional, ela é marcada por um déficit de profissionais para suprir a demanda nacional. Então, a profissão, ela se consolidou num ritmo acelerado de contratações nos últimos anos, impulsionado principalmente pela questão do envelhecimento populacional, pela alta dos diagnósticos de transtornos de neurodesenvolvimento e pelo fortalecimento das políticas públicas também. Então, para quem gosta da área da saúde, do cuidado com as pessoas e deseja construir uma carreira com propósito e ter satisfação de transformar vidas todos os dias, a terapia ocupacional é a profissão ideal, que está em alta em decorrência do processo de envelhecimento populacional. A terapia ocupacional, ela pode ser recomendada em diferentes momentos do envelhecimento. Quando o idoso começa a apresentar sinais de dificuldades em realizar tarefas básicas ou em situações de leve perda de mobilidade ou até mesmo coordenação. Só que vale lembrar que não é preciso haver uma condição de saúde específica para que a terapia ocupacional seja benéfica. Ela pode e deve ser parte da rotina saudável de qualquer idoso ativo. Isso é importante para que pessoas compreendam que não é necessário esperar instalar um processo de saúde-doença ou algum declínio cognitivo e mental, mas que a gente pode fazer a prevenção desses declínios com a terapia ocupacional como uma aliada desse processo.
3: No Paraná, esse cuidado se torna ainda mais urgente. Segundo o Censo 2022 do IBGE, o estado tem cerca de 1 milhão e 900 mil pessoas com 60 anos ou mais, o equivalente a 16% da população. Também cresceu o número de centenários. São 1.299 paranaenses com 100 anos ou mais, alta de 39% em relação ao censo anterior. Por isso, envelhecer com saúde não é apenas uma questão individual, mas familiar e social. Manter os idosos na convivência da casa, nas conversas, nas decisões e nas atividades do dia a dia ajuda a preservar vínculos, memória, autoestima e sensação de pertencimento. Mais do que cuidar, a família também precisa incluir. Repórter Flávia Consoli.
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2: É, a gente toca o seu sucesso. Cada vez que você pede, a gente toca aqui, né? Eu tô recebendo aqui um WhatsApp dos amigos da banda Céu e Cantos dizendo o seguinte: olá, amigos da Progresso, aqui é o Pablo Luan, vocalista da banda Céu e Cantos. Estamos acompanhando que está tocando muito a nossa música Morena Misteriosa, e como toca aqui na Progresso. Queremos agradecer pelo carinho e pela parceria de sempre. E o vocalista, o Pablo Luan, tem um recado para os ouvintes da Progresso. Fala aí, Pablo.
7: Olá, amigos da Rádio Progresso, Pablo Luan, vocalista do Céu e Cantos. A gente está passando aqui para agradecer de coração pelo carinho, por vocês sempre tocarem muito nossas músicas, e agora com a Morena Misteriosa não está sendo diferente. Queremos deixar um forte abraço especial a todo o pessoal da direção da rádio, a todos os locutores, que inclusive a gente passou aí nos estúdios da rádio, fomos muito bem recebidos, e a gente quer deixar um forte abraço especial a toda essa turma. E claro, a todos os ouvintes. Tamo junto, turma! Segue com a melhor programação. Claro, sempre curtindo muito Céu e Cantos. Valeu, forte abraço.
2: Tá legal, tamo junto aí. E quem tá querendo ouvir o Céu e Cantos aí é a Juliane. Manda abraços aqui pro programa. Pediu, tá ouvindo. Bom dia pra você. Céu e Cantos.

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3: E a rádio que não deixa você na mão, hein? A hora certa da Progresso, 11:39 com 55 segundos, 11:40. 17 graus a temperatura, foi só o sol sair que aumentou a temperatura, né? Daqui a pouco no jornalismo, o homem é preso, é. A polícia militar prendeu um homem após agredir violentamente a esposa, que foi socorrida pelo SAMU. Isso aconteceu em Vitorino e eu conto os detalhes para você. Aí depois do break tem Roberto Carlos no programa. 85 anos, hein?
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2: E o rei tá aqui de novo, hein? 85 anos, 11:45, cantando Rei do Gado, Roberto Carlos, no nosso show de hoje.
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2: A hora da Progresso FM, para você que tá ligado aí, são 11 horas mais 49 minutos e meio. 17 graus é a temperatura. Daqui a pouco tem repeteco do tempo, é logo depois do intervalo.
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1: 11:50.
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6: 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Homem é preso após agredir violentamente a mulher que foi socorrida pelo SAMU. Foi na madrugada de hoje que isso aconteceu, hein? O terceiro BPM lá de Pato Branco está liberando essa informação. Por volta de 3:50 da madrugada, a Polícia Militar de Vitorino foi acionada por um menor de idade no bairro Azulão, onde relatou que seu pai estava agredindo sua mãe na frente dos filhos menores. Os policiais foram ao local onde a mulher apresentava diversas lesões físicas, principalmente na cabeça e no rosto, e apesar dos ferimentos, não queria revelar onde estava o agressor por temer novas agressões. Os policiais acionaram o SAMU para socorrer a vítima e entraram na casa, onde o homem foi encontrado escondido em um dos cômodos e também apresentava escoriações. A mulher relatou que foi agredida com socos e chutes na cabeça que causaram lesões. Ela foi socorrida pelo SAMU e encaminhada para atendimento médico. O agressor foi preso e encaminhado para a central de flagrantes da Polícia Civil de Pato Branco, lá na 5ª Subdivisão Policial, para os procedimentos jurídicos com relação ao fato. 11:58.
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6: Hora de conferir.
10: A umidade presente nas primeiras camadas da atmosfera ainda pode reforçar alguma chuva fraca, bem mal distribuída durante esta manhã, mas ao longo do dia é marcado pelo tempo mais seco. Boa parte é aproveitável, a temperatura ela se mantém mais agradável, a máxima prevista, ela não vai passar muito aí do patamar aí dos 21 graus. Os ventos sopram com intensidade fraca moderada de sul a sudeste, com pequenas oscilações para o quadrante sudoeste, e a maior parte do período é relativamente aproveitável. Agora, com relação a essa sequência aí de sexta-feira, segue com o tempo mais estável, com presença de sol, alternando com alguns períodos de muitas nuvens, pontualmente algumas pancadas passageiras isoladas durante a tarde, turno da noite, não podem ser descartadas, quanto mais em direção ao final do dia à noite, maior a chance. No sábado, tempo bom, tempo seco, se tiver alguma chuva é bem isolada, e no domingo, a probabilidade de chuva aumenta. Uma baixa pressão atmosférica deve reforçar inúmeras instabilidades, portanto, tem previsão de aumento das nuvens e a condição de chuva aumenta ao longo do dia, já pelo período da manhã, se estendendo para o período da tarde e turno da noite. Peter Scheuer, meteorologista, com a previsão do tempo.
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6: Meio-dia e um, Barros de Alencar, o telefone chora. Você lembra dessa? É, recordar é viver, meu amigo. Bom dia, boa tarde.

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13: Meio-dia e 11, abrindo a agenda para o dia de hoje. Hoje se comemora o dia do guarda rodoviário e a inauguração do Instituto Oswaldo Cruz em 1900, início da colonização europeia em São Paulo em 1840. Progresso Pesquisa, para você ficar por dentro da informação.
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13: Meio-dia e 11.
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0: 12 horas, agora você levou um susto, hein? 12 horas e 15 minutos, é 12:15, horário do almoço, tudo bem aí? Bom almoço para você, a temperatura 17 graus e agora a gente vai falar de psicologia. Eu convoco para falar no programa o psicólogo Júnior Quisté. Vamos lá, Júnior, qual é o assunto da quinta?
1: Aí as pessoas buscam por produtividade. Elas querem fazer com que cada minuto do seu tempo renda cada vez mais. E isso vai render grandes incomodações, enormes inquietudes ao longo da vida, sim. Produzir-se? Ótimo. Mas não que para isso tenha que custar a sua saúde mental. Produtividade. Até onde isso pode te afetar? É o que vamos falar nesta quarta-feira. Olá, eu sou o psicólogo Júnior Quisté e uma satisfação mais uma vez nós estarmos juntos. A ideia da minha participação de hoje surgiu num comunicado que o WhatsApp fez. Há poucos dias atrás foi inserida uma nova ferramenta, ou seja, se eu lhe enviar no WhatsApp um áudio de, por exemplo, de 2, 3, 5 minutos, tido como acima da média, você tem então a ferramenta de que você pode acelerar o áudio. Mas aí eu parei e pensei, o que que o WhatsApp quer dizer com isso? Me passa a informação, sinceramente falando para você, que o ser humano, ele tem o curioso hábito de querer driblar o tempo, de achar que sabe conduzir o tempo, de acreditar que está aproveitando o tempo. O tempo é uma das maiores, ou quiçá a maior riqueza que todos nós temos. Todos nós temos um limite. Eu não sei até onde vai o meu tempo, eu não sei até onde vai o seu tempo. Aliás, você parou para pensar nisso? Todos nós temos um tempo para gastar, para utilizar em nossa estada. E tem um filme, aliás, que no braço da pessoa vem a quantidade de tempo que lhe resta. E que uma pessoa pode transferir o seu tempo para outra pessoa, como se fosse um combustível. Nós não temos essa possibilidade. Jamais teremos. E então o ser humano tenta otimizar o tempo. A produtividade, somente pela produtividade, ela é sem sentido. Pensando bem, por que você está, ou você busca ser mais produtivo diariamente? Por que se fala tanto sobre esse tema? Existem intermináveis artigos, muitos e muitos livros. Por que as pessoas te cobram tanto pelo tempo que você exerce na empresa, pelo tempo que você exerce no relacionamento, você estar ou não presente? Investigar os motivos da sua busca pela produtividade é muito importante, sim. O que você busca? Por que você corre tanto? Por que você vive tão apressado? Por que você é tão ansioso? Por que você quer estar sempre à frente do tempo? Agora voltamos ao WhatsApp. Eu estava pensando, eu realmente preciso economizar 2, 5, 7 minutos da minha vida acelerando a voz da pessoa que eu amo? No meu caso, da minha mãe, quando me manda um WhatsApp, por exemplo? Sério mesmo? Repito, a produtividade, somente pela produtividade, ela é vazia, sem sentido. Produtividade não é somente ganhar tempo, fazer mais em menos tempo e realizar várias tarefas, intermináveis tarefas. Gente, produtividade é fazer aquilo que realmente é importante para você, aquilo que faz sentido para você. É dedicar o seu tempo e energia para o que desejamos construir para a nossa vida, pensando a curto, médio e longo prazo. E aí, pode ser que no meio dessa lista de coisas a fazer, tenha um curso de desenvolvimento pessoal, tenha uma aula de inglês, uma conversa com um velho amigo de infância, um amigo especial, uma pessoa especial. E aquelas férias que você precisa desfrutar e as férias que você ao mesmo tempo tanto deseja. Não é em quanto tempo, não é o que você está fazendo, mas o motivo de cada uma dessas. Então, eu sugiro a você o seguinte, nada melhor do que você começar pelo começo. Para que você quer ser mais produtivo, na verdade? A sobra de tempo, o que você faz com a sobra de tempo? Pense nisso. Eu volto amanhã, quinta-feira. Eu sou o psicólogo Júnior Kistetz. Eu sou autor do livro Porque Sabemos o que Sabemos e Não Fazemos. Até amanhã, gente.
0: Valeu, Júnior. Amanhã a gente fecha a semana com o último assunto da semana para a gente discutir aqui com os ouvintes. 12:20. Sou eu no canal aberto e tem mais Carlos e Jade separados.
2: Por mais que a gente queira que as coisas aconteçam do nosso jeito, o destino sempre bate de frente.

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2: Meio-dia e 24.
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3: E vamos lá com o esporte. Ontem tivemos Copa Sul-Americana. A presença do brasileiro Vasco da Gama jogou contra o Independiente Medellín na Colômbia e empatou lá. Independiente 2, Vasco também 2. E o Bragantino enfrentou o Sport Cristal. Ficou no 0-0. Lanús venceu o Cienciano por 2-0. Brasileirão da Série A, Coritiba e Palmeiras. O jogo foi na capital paranaense e deu Verdão, mas o Verdão é o Palmeiras, né? Coritiba 1, Palmeiras 3. A Chape perdeu em casa e foi goleada, na verdade, pelo Flamengo. Chapecoense 0, Flamengo 4. Internacional 1, Cruzeiro 2. Jogo no Beira Rio e Porto Alegre, derrota do Colorado. São Paulo perdeu em casa também. São Paulo 1, Atlético Paranaense 2 em São Paulo. No Campeonato Brasileiro da Série B, tivemos Ceará 0, CRB 1. O Operário Ponta Grossa venceu a Ponte Preta por 3-2. O jogo foi em Ponta Grossa. Goiás e Sport ficaram no 1-1. E Náutico venceu Londrina por 2-0 também no dia de ontem. Hoje tem mais futebol para a gente acompanhar, né? Teremos então, pela Copa Sul-Americana, o Bolívar, da Bolívia, enfrentando o Grêmio na Bolívia, 19:30. Boca Juniors e Higgins, Santa Fé e Caracas jogando hoje também. Campeonato Brasileiro da Série A, mais dois jogos para hoje. O Botafogo no Rio enfrenta o Vitória, 19:30. E o Corinthians recebe em São Paulo o Remo, 19:30. Pela Série B teremos então Atlético e Clube de Minas em São Bernardo, Cuiabá e Atlético de Goiás, Botafogo de São Paulo e Juventude jogando em São Paulo. Os veteranos de Clevelândia têm amistoso realizado, programado, né, para acontecer, já agendado para sábado que vem. A equipe do Tabu Massa Clevelândia enfrenta a equipe tradicional aqui do Sudoeste, que é o Farroupilha de Pato Branco. O jogo vai ser lá em Pato Branco, sábado às 16h. E a Associação Massa de Clevelândia, a AMC, joga contra a equipe catarinense de Galvão. No sábado também, no Estádio Municipal de Mariópolis. Informação do esporte para você ligar no programa.
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3: E vamos lá com o esporte. Ontem tivemos Copa Sul-Americana. E para fechar as informações aqui da redação, falamos do Serviço da Defesa Civil, os bombeiros de Clevelândia, nas últimas 24 horas. Nenhuma ocorrência foi registrada, também não foi acionada para apoio o SAMU, Polícia Rodoviária ou Polícia Militar. Bom, em caso de urgência e emergência, você tem que manter contato ou direto ali no quartel, o bairro São Sebastião, ou ligar no 199 e 193. Aciona o quartel de Pato Branco, eles estarão acionando os bombeiros de plantão aqui de Cleveland. O SAMU é 192, Polícia Militar é 190. Para abusos e denúncias contra abuso a criança e adolescentes, disca 100, 100. E hoje, plantão, estão os bombeiros Oleandro e Edemar nas próximas 24 horas.
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2: Meio-dia e 34.
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0: Oi, mas olha só, vem pra cá, atenção. Eu quero saber qual é o tigre mais velho do mundo. Qual é o tigre mais velho do mundo? É fácil, claro, tenta. Rapidinha do Silvio.
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2: Meio de 37, o nosso show da hora do almoço tem prêmio do Super Dia hoje, porque hoje é o dia do R$1, tá muito barato lá no Super Dia. Vai respondendo aí. E eu tô com o Gustavo Lima, retrovisor.

0: Oi, mas olha só, vem pra cá, mas e agora? Mas e agora, hein? Qual é o tigre mais velho do mundo? Alguém sabe? Qual é o tigre mais velho do mundo? É o tigre de Bengala. Certa resposta, o tigre de Bengala realmente é o tigre mais velho do mundo. Até a próxima, tchau.
1: Tá ligado, mano? Então tá, né? 12h41, a resposta tá aí, o tigre de Bengala. E eu volto em seguidinha, depois do break, com o ouvinte premiado, que ganha hoje um prêmio do Super Dia.
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1: Charada premiada. Confira os vencedores. Meio-dia 44, hein? É hora de identificar o ganhador de hoje da brincadeira do programa. Agora, na hora do almoço, quem vai ganhar o prêmio do Super Dia, porque hoje é o dia do R$1, tá tudo muito barato lá no Super Dia, hein? Quem ganhou o prêmio foi Adão Andrade. Alô, meu caro Adão Andrade, belo chute nas canelas, hein? Você ganhou o prêmio de hoje do Super Dia, mas tem que passar aqui na portaria da Progresso, pegar o vale brinde e depois passar lá no Super Dia, faz umas comprinhas, tá barato hoje, ganha o seu presente. Adão Andrade, o felizardo de hoje.
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1: Meio-dia 45, 17 graus a temperatura, tá com sol, hein? Breno e Matheus e Rio Negro e Solimões, na hora do seu almoço, na boca de uma cowgirl. Boa tarde para você.

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6: Por que a abelha morre ao picar uma pessoa? A abelha operária, encarregada de proteger a colmeia, tem um ferrão com pequenas farpas, o que impede que seja retirado com facilidade da pele humana. Depois de dar a ferroada, a abelha tenta escapar. Por causa das farpas, a parte posterior do abdômen, onde se localiza o ferrão, fica presa à pele da pessoa e a abelha morre. Já ao picar insetos, a abelha consegue retirar as farpas da vítima e sobrevive.
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0: Fala pra mim que eu pirei, viu?
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3: 1 e 7.
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Na vida, temos muito mais a agradecer do que pedir a Deus, por tudo que somos e que temos. Por isso, Chiquito e Bordoneio canta: obrigado, Senhor.

compromisso com a consciência. Você certamente já leu ou ouviu algum dia a notícia de roubo, incêndio, naufrágio ou explosão de algum bem móvel ou imóvel que pertencia a alguém. No entanto, jamais deve ter lido ou ouvido uma manchete com os dizeres: foi roubada a coragem desta ou daquela pessoa, foi extraviada grande porção de otimismo, quem a encontrar, favor devolver no endereço citado. Ou então: incêndio consumiu toda a fidelidade de fulano, ou naufragou a honestidade de Beltrano. Enfim, nunca tivemos notícias de que as virtudes de alguém tenham sofrido assaltos ou outro dano qualquer. E, no entanto, isso é uma realidade em nosso mundo. Acontece diariamente quando as negociatas indignas põem por terra a honestidade e a honradez desse ou daquele cidadão que sucumbe ante grandes quantias em dinheiro ou favorecimentos de alguma ordem. Essas virtudes que se deixam arrastar por interesses próprios não são virtudes efetivas. São ensaios muito frágeis de virtudes. Quem verdadeiramente conquista uma virtude, jamais a perde. Contou-nos um amigo, jovem advogado que labora num órgão público, que em certa ocasião estava com uma pilha de processos sobre a mesa, quando seu superior entrou na sala e tomou dois deles. Os pôs de lado, recomendando: quero que você arquive estes processos. O advogado perguntou por que razão deveria arquivá-los, recebendo a explicação de que os acusados eram seus amigos e lhe haviam rogado esse favor. O moço, que tinha compromisso com a própria consciência, fez com que os processos seguissem seu curso normal. Tempos depois, os acusados tiveram que arcar com as custas do processo e indenizar vários cidadãos aos quais haviam prejudicado. Quando questionado por seu superior sobre o ocorrido, o advogado argumentou que o fato de os acusados serem seus amigos não era suficiente para isentá-los da responsabilidade de seus atos. Caso o jovem advogado não tivesse firmeza de caráter, poderia ter dado ocasião a que fosse registrada em sua ficha espiritual a seguinte anotação: este espírito sofreu nesta data um assalto da corrupção e da prepotência. Foram furtados seus bens mais preciosos, a fidelidade e a honestidade. Felizmente, isso não aconteceu. A existência nos convida, a cada sol que nasce, ao exercício sublime da retidão e da paz interior. A fidelidade ao dever é a bússola que orienta a alma em mares revoltos. A honestidade na conduta é o brilho sereno de quem não teme o próprio encontro diante do espelho. Ser íntegro na ausência de testemunhas é a verdadeira medida da nossa maturidade espiritual. Não existe grandeza maior do que honrar a palavra empenhada e o compromisso assumido com a vida. O dever retamente cumprido floresce em sono tranquilo e consciência leve. O maior tesouro do espírito. Sejamos operários do bem, transformando o cotidiano em um altar de serviços prestados com nobreza. A fidelidade aos valores do Cristo é a ponte segura que nos confere harmonia e paz de espírito.

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Olá, gente boa! Chegou quem vocês queriam que chegasse. Volte show com o Show da Tarde, diretamente da sua Rádio Progresso, 106,9 FM de Clevelândia, Paraná. O Boa Tarde da Volte Show, Boa Tarde do nosso DJ Show. Estamos aqui felizes da vida, né? 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
3: 1:38.
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0: 2:01.
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1: 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Cento e seis vírgula nove megahertz. 2:16.
2: Vamos aos nossos comerciais, mas a Valde Show volta já já.
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0: 2:30.
1: Ei, amigos ouvintes, daqui a pouquinho mais sucesso para vocês com o Show da Tarde.

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6: 2:34.
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1: 2h42.
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Vamos orar então por Santa Matilde, protetora da família. Oração a Santa Matilde. Em nome do Pai, do Filho e do Espírito Santo. Amém. Graciosa, Filho de Deus, protetora dos necessitados, rogai por nós junto ao Todo-Poderoso e faça de nós seres capazes de ações semelhantes às que praticastes neste vale de lágrimas, despojando-se de um reino e dedicando-se de corpo e alma a socorrer o povo. Dai-nos vossa bênção, ó Mãezinha. Amém.

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Nossa Senhora Aparecida, pela saúde, pela luz e pela paz, e por me guiar pelos caminhos da vida, por este mundão de meu Deus, de alma, de coração, muito obrigado.

0: quinta-feira, 23 de junho de 2026. A subvenção de 44 centavos para a gasolina deve ser prorrogada pelo governo federal. O auxílio acabaria neste sábado. A ideia é que seja divulgada uma portaria estendendo a medida por mais 2 meses, uma vez que a medida provisória que permitiu a criação ainda está em vigor. A subvenção foi divulgada em maio para prevenir um aumento nos preços dos combustíveis devido à alta dos preços internacionais provocada pelo conflito entre Estados Unidos e Irã. Imagens de câmeras de segurança do apartamento do casal de militares Michele Azevedo e Eduardo Abner de Oliveira mostram o sargento carregando o corpo da mulher. Conforme o registro de vídeo do prédio, o homem colocou a vítima no carro e seguiu para um hospital da região noroeste de Belo Horizonte. No local, as equipes de saúde constataram que a capitã já estava sem sinais vitais, havia pelo menos 4 horas. O sargento foi preso em flagrante pela Polícia Militar. Além da coleta de imagens, os investigadores começaram a ouvir testemunhas. As 10 cidades com mais mortes violentas do Brasil estão no Nordeste, segundo o Anuário de Segurança Pública. Metade dos municípios fica na Bahia, 3 são do Ceará, 1 de Pernambuco e 1 da Paraíba. A liderança do ranking em 2025 permaneceu com a cidade cearense de Maranguape. No município, houve 100,3 mortes violentas intencionais cometidas para cada grupo de 100 mil habitantes. E o Banco Mundial estima que os terremotos na Venezuela causaram mais de 19 bilhões de dólares em danos, cerca de 18% do PIB do país. A reconstrução pode levar até 10 anos sem novos investimentos. Cerca de 5.400 pessoas morreram e milhares estão desaparecidas. O relatório sugere aumentar investimentos públicos e privados para acelerar a recuperação, destacando a necessidade de coordenação internacional para a reconstrução e recuperação econômica do país. No horário de Brasília, 3 e 2.
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Aí, Tremendão chegando no recado, né, Erasmo Carlos? Minha superstar, 3h15, abrimos o programa. Começamos o Pistaneja 106.9 Progresso FM, contigo, comigo, com o Cacá. Tô com você, tamo junto, né? E vamos que vamos, das 6 da tarde, primeira hora, ao vivo comigo aí. Claro, todas as informações, né? A primeira hora tem muito esporte aqui. Futebol nacional, Série A, Série B, com jogos ontem, inclusive tem jogos hoje. Sul-Americana também teve alguns jogos que aconteceram. Tudo isso vai ficar sabendo e muito mais aqui na primeira hora. Rapaziada de veteranos de Clevelândia, de futebol, vão jogar amistosamente no sabadão. A gente vai destacar também, estamos recebendo aqui a informação. E você vai ouvindo o programa, claro, com muita música boa. Tem flashback, tem, claro, os sucessos, né, do túnel do tempo musical no flashback da sua 106. Tá certinho? 19 graus a temperatura. Tempo bom em Clevelândia. Tá ensolarado, tá bom, tá gostoso. E você vai fazer o que tem que fazer, a sua casa, o seu trabalho, aqui pertinho na Coronel Manuel Ferrabello, no centro da cidade, nos bairros do interior, aqui no anel central da cidade, né? Galera pela região toda e pela NET também, né? Na rdprogresso.com.br, 991139386, ou se liga também no 991257179.

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9: É comigo, com o Cacá, tô contigo aí, abraçando todo mundo, né? Rapaziada que estão aí no interior, zona fazenda, no sítio, assentamentos, quilômetros, chacras, que eu digo a gente sempre, né? Moçada da região toda, você que tá trabalhando, alô, caminhoneiro, taxista, rapaziada que tô na boleia, né? Show de bola, tá no comércio trabalhando? Então vamos lá, vamos nessa aí. Daqui a pouco tem um flashback pra galera que pediram também, já vai mandar pra vocês aí. 3h26 neste momento, aqui no 106.9. Olha, os nossos veteranos têm compromisso agendado, estou recebendo aqui, né? Partidas amistosas programadas para sábado agora, dia 25, a equipe da Associação Márcio Cleveland, a AMC, vai enfrentar a equipe catarinense, Galvão, Santa Catarina, mas o jogo vai ser em Mariópolis, né? AMC e Galvão, Santa Catarina, em Mariópolis, às 15h30, lá no Estádio Municipal de Mariópolis. Esse compromisso sábado. Também no sábado, teremos aí um encontro, um dos maiores encontros de veteranos do Sudoeste, que é envolvendo o Tabu de Clevelândia e o Farroupilha de Pato Branco. Né? São pessoal que já participaram do Campeonato Estadual de Futebol, divisão aí, segunda divisão, até outros também na primeira divisão. Hoje, claro, veteranos, né? Tabu Masters e o Farroupilha de Pato Branco lá no campo do Farroupilha, ali em Pato Branco. O campo tradicional do Farroupilha é marcado para as 15h30, 4h, esse jogo aí, o Tabu e o Farroupilha, jogão. Sempre uma partida bem equilibrada, né? Rapaziada se conhece muito bem. Então é um jogo legal para acompanhar também, né? 3h27. Bom, ontem a movimentação do futebol foi boa. Acompanhei alguns jogos, foram vários jogos. Alguns a gente deu para acompanhar, né? pela Sul-Americana. O Vasco enfrentou o Independiente Medellín e o Vasco saiu atrás, perdendo o jogo, Medellín, na Colômbia, lá na Colômbia, e empatou o jogo. Medellín passou à frente e o Vasco empatou. E ficou assim, né? Independiente Medellín 2, Vasco também 2, 2-2. Resultado fora de casa, né? Empate, a vitória. O Bragantino ficou só no 0-0 com o Sport Cristal. Lá nos 2-0 no Cienciano também ontem. Agora no Brasileirão, um Brasileirão com muitos gols, né? O Palmeiras meteu 3-1 no Coxa em Curitiba. Curitiba 1, Palmeiras 3. É o Palmeiras o grande líder, né? Tá indo acelerado. Flamengo goleou também o Chape. Tá afundando o Chapecoense, né? Na lanterna do campeonato. Eu acompanhei um pouco esse jogo aí. A Chape, primeiro jogo, o gol do Flamengo foi de pênalti, inclusive, marcando um pênalti meio assim, meio que duvidoso, pênalti assim, não foi tão claro, mas a arbitragem marcou, chamado do VAR, e aí o Flamengo marcou o gol, né? A Chape teve chance de marcar, não conseguiu, e aí levou mais. Chape 0, Flamengo 4, em Chapecó, onde no Condá. Internacional de Porto Alegre, Cruzeiro no Beira-Rio, aí em Porto Alegre, aí sim, Internacional, perdeu em casa, né? Pro Cruzeiro, Internacional 1, Cruzeiro 2, mas foi um jogo bem bom, hein? Partida boa, essa aqui, entre o Colorado e o Cruzeiro. E o Atlético Paranaense, que foi muito bem lá em São Paulo, derrotando o São Paulo. São Paulo 1, Atlético 2. Então, um resultado bem legal da equipe aqui do Paraná. O que mais que tivemos? Série B. Ceará e CRB deu CRB. Ceará 0, CRB 1. E Operário Ponta Grossa subindo, né, a escadinha da classificação ali na Série B. Agora é terceiro colocado. Meteu 3-2 na Ponte Preta. Boa. Aí ficando ali entre os 4, 6 aí, né, com chances de chegar à Série A do ano que vem. Operário 3, Ponte Preta 2. Goiás Esporte, aí ficou só no 1-1. E o Náutico venceu Londrina 2-1. Londrina está lá embaixo, precisava de um pontinho aí, não conseguiu. A equipe do Londrina. Bom, daqui a pouco a gente vai voltar aqui, trazendo então os confrontos, o que está programado para acontecer no dia 3:30.

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10: E vamos nessa no Pistaneja Progresso, 3h44, na primeira hora comigo com o Cacá ao vivo. Bom, hoje tem mais futebol, né? Teremos mais confrontos programados para hoje. Quem que joga hoje, hein? Bom, pela Série A e Série B, tem jogos marcados para hoje. Então vamos lá. Antes, Sul-Americana, Copa Sul-Americana, rapaziada do Grêmio, alô, rapaziada do Grêmio. O Grêmio joga contra o Bolívar, na Bolívia, 19h. O Grêmio precisa vencer o jogo, hein? Bolívar e Grêmio hoje, às 19h. Boca Juniors e Higgins jogam também hoje. Santa Fé e Caracas também, às 21h30. No Campeonato Brasileiro, mais dois jogos, na Série A. 19h30, em Botafogo do Rio, Vitória. E o Coringão, vai meu Coringão, Corinthians e Remo, na Arena Coringão ali, né? Neoquímica Arena, São Paulo. Corinthians e Remo, a partir das 19h30. Na Série B, mais três partidas, Atlético e São Bernardo, Cuiabá, Atlético Goianense e Botafogo de São Paulo e Juventude também, pela Série B do Brasileirão. A gente vai acompanhar tudo isso aqui e voltamos amanhã, claro, com os resultados.

0: Aí o som do LS Jack Sem Radar. Um flashback nacional na boa. 4:30 faltando para as 4, fechamos a primeira hora do programa o Pistanejo, mas o programa segue contigo aí, viu? Tá? Até às 18 horas, 6 da tarde, oração da Marita, em sequência, Mauro Fernando, com postado de querer. Eu volto amanhã na sexta-feira, né? Comigo com o Cacá, a partir das 3 horas da tarde, com você, fique ligado com
1: pra
0: a gente.
1: Para todas as mulheres empoderadas que estão aqui hoje. Eu ativei o modo homem, viu? E nem é meme.

0: Quinta-feira, 23 de julho de 2026. O PT de Minas Gerais está em negociações com o PSB para definir o vice na chapa de Patros Ananias ao governo do estado. O ex-procurador Jarbas Soares, do PSB, é cotado para a vaga, mas vai precisar desistir da pré-candidatura própria. As conversas entre os partidos avançam antes da convenção estadual da sigla. O número de adolescentes em medida socioeducativa fechada no Brasil caiu 54% em 9 anos, aponta o Anuário Brasileiro de Segurança Pública. A taxa nacional em 2025 foi de 50,7 adolescentes por 100 mil habitantes entre 12 e 20 anos. A internação provisória subiu 60,7% entre 2024 e 2025. No perfil do sistema, 93,4% dos adolescentes são meninos e 73,7% se autodeclaram negros. Pelo menos 7 pessoas morreram e 4 ficaram feridas em um acidente entre um caminhão-baú e uma van que transportava pacientes de Petrolândia, em Pernambuco. A batida aconteceu em uma rodovia estadual entre a cidade de Floresta e Ibimirim, no sertão do estado. De acordo com informações preliminares, o caminhão atravessou a contramão e atingiu a van. O representante de comércio dos Estados Unidos, Jamieson Greer, fará um anúncio ainda hoje sobre os novos planos tarifários do governo de Donald Trump. A informação foi dada pela secretária de imprensa da Casa Branca, Caroline Leavitt. Expira amanhã a tarifa global básica de 10%. Horário de Brasília, 4 e 3.
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6: 4 e 8.
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0: fashionista, o casaco peluciado em estampa animal print é o aliado perfeito. Combine essa peça de oncinha com um vestido midi preto básico, junto com uma meia calça e um coturno pesado nos pés. E para dar o toque final de mestre, use uma bolsa de corrente em um tom bem vibrante. É um look lindíssimo, definitivo, para você marcar presença e brilhar no fim de semana.
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3: Volkswagen lança bicicleta elétrica focada em segurança com radar e câmera traseira. É o que você descobre agora, junto comigo, nesta edição novinha do TechWorld que chega neste 23 de julho, dia do guarda rodoviário.
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3: A Volkswagen apresentou a Volkswagen e-bike, uma nova bicicleta elétrica de luxo desenvolvida pela fabricante N+, que prioriza a segurança tecnológica do ciclista. O principal destaque é a câmera instalada no paralama traseiro, que transmite imagens ao vivo para uma tela no guidão, permitindo monitorar o tráfego atrás sem virar a cabeça. Além da câmera, o modelo ainda conta com um radar de ponto cego que avisa sobre a aproximação de veículos, tem também iluminação LED no quadro com indicadores de direção e luz de freio automática. A bicicleta também pode ser pareada com óculos inteligentes com tecnologia Head-Up Display e um capacete com sensores de colisão. Equipamentos desenvolvidos com tecnologia inspirada em capacetes de pilotos de caça militar.
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5: Acabou o intervalo, mas a festa não para por aqui. Continuamos com a pista aberta, sem pausa na música e o sertanejo reinando o ambiente. Teve um momento para respirar? Então agora é hora de dançar, soltar a voz e capturar cada batida. O Pistaneja recessa com energia máxima. Não paramos com as canções sertanejas. A empolgação cresce a cada bloco musical. Os grandes sucessos estão aqui. Na pista mais querida do Brasil tem estilo para os apaixonados, ritmos para quem gosta de dançar e tem refrão para cantarmos juntos. Esse é o clima do Pistaneja. Então, suba o volume, convide os amigos e acompanhe, porque a jornada musical não para. Cada canção traz um novo sentimento. Paulinho Marcial retornando para animar ainda mais a sua noite com as faixas que fazem todo mundo dançar. Continuamos com tudo na nossa festa sertaneja. Pistaneja no comando.

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0: a nossa transmissão e o nível de energia está lá em cima. Fique de olho, pois cada volta o calor da pista aumenta. Continuo com vocês, Paulinho Maciel, aqui na pista. É hora do sertanejo na pista, pessoal.
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2: 4:31.
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7: Um homem nos Estados Unidos tentou assaltar um banco usando uma arma extremamente inusitada e fofa. Uma filhote de gato de menos de 4 meses de idade. Antes de ir até a agência do PNC Bank em Maryland, o suspeito passou em uma loja de produtos para animais e roubou a pequena gatinha chamada Magnólia, que estava ali esperando para ser adotada. Câmeras de segurança registraram um homem invadindo o cercado da ONG e saindo correndo com a gata nos braços. Pouco depois, ele entrou no banco com o filhote no colo, chegou para um funcionário e perguntou na maior cara de pau: pode segurar isto? Assim que entregou o bichinho, ele passou um bilhete para o caixa e exigia todo o dinheiro. A tentativa de assalto, claro, deu totalmente errado. E o homem foi preso em flagrante ali mesmo, dentro da agência, sem conseguir levar um único centavo. A melhor parte da história é que a pequena Magnólia foi resgatada sem salva e devolvida para os protetores da ONG. Nas redes sociais, a organização brincou com a situação, dizendo que agora que a rápida vida de crimes da gatinha ficou para trás, ela voltou a fazer o que faz de melhor: roubar os corações de todo mundo enquanto espera por um lar de verdade.
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7: Hoje é dia do guarda rodoviário, quinta-feira, 23 de julho. E eu tô trazendo pra você uma edição fresquinha do Mundo Pop. Se liga aí.

0: A estreia acontece em São Paulo no dia 1º de agosto no Espaço Unimed e depois segue viagem por capitais como Rio de Janeiro, Belo Horizonte, Salvador, Porto Alegre, Curitiba, Belém, Brasília, Recife e Natal. Lançada em 2015, Troco Likes mudou tudo na trajetória do cantor. Foi o seu primeiro disco gravado totalmente em português, faturando o certificado de platina e acumulando centenas de milhões de plays com hits que todo mundo sabe cantar. O trabalho foi tão marcante que rendeu a Thiago o seu primeiro Grammy Latino na categoria de melhor álbum pop contemporâneo.
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A energia contagiante da galera, os batimentos a mil e a evidência porque o Pissaneja é amado por todos que adoram dançar. Com vocês, Paulinho Maciel, mantendo o ritmo da festa, continuando com mais um bloco no Pissaneja, onde o ritmo sertanejo é incessante. Segure-se, vamos aumentar o ritmo.

0: uma pista ditando o passo. A música tomando conta. Estamos só no começo da festa. A melodia definiu o ritmo. O som invadiu a celebração e está apenas começando. Aqui é o Paulinho Marcial. Volto logo com mais hits no Pistaneja. A pista favorita do Brasil.
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8: De volta com o Flash Star, eu sou Priscila Pera e tudo que tá rolando na vida das celebridades. A atriz Sophie Charlotte encantou os seguidores nas redes sociais ao abrir um álbum de fotos de sua viagem inesquecível por Hamburgo, na Alemanha. A atriz é nascida na própria cidade europeia e tem direito à dupla nacionalidade. Ela aproveitou os dias de férias para passear, relaxar e revisitar a terra da família materna. Nas fotos cheias de carinho, Sophie aparece fazendo passeios bem tranquilos pelas ruas da cidade, curtindo a natureza e aproveitando o tempo pertinho da sua mãe alemã, Renate, do seu irmão Ângelo e do seu filho Otto, de 10 anos. O menino é filho da atriz com o ator Daniel de Oliveira, com quem ela foi casada por quase 10 anos. A atriz viveu dias bem especiais e cheios de saudade, ideais para mostrar as origens da família para o filho e guardar boas lembranças desse passeio lindo pela Europa.
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0: Minha lindona, atenção, o cabelo ruivo está com tudo nessa temporada e combina perfeitamente com os dias frios de inverno. Se você quer mudar o visual com estilo, a dica é unir a nova cor, que vai do acobreado ao avermelhado, a um corte marcante. E quem prefere um visual clássico, pode apostar em um Chanel reto iluminado. Já para as mais ousadas, um corte desconexo e assimétrico é o match perfeito com a autenticidade do ruivo.
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3: Acabou a pausa. Estamos de volta com aquele sertanejo que adoramos na pista. A multidão continua entoando canções, trazendo sentimentos inéditos a cada melodia. A multidão continua entoando canções, trazendo sentimentos inéditos a cada melodia.

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0: ambiente fervilhou, as músicas sertanejas brilharam e o bloco deixou todos arrepiados. Entretanto, é hora de fazer aquela parada rápida. Prepare-se para mais músicas que vão fazer você cantar e dançar sem parar. Eu sou Paulinho Maciel e não demoro a voltar, trazendo mais vibrações para você aqui no Pistaneja, a pista mais adorada do Brasil.
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3: Uma caminhada na montanha mais alta do Reino Unido virou um verdadeiro pesadelo para a treinadora de Betts, Christina Blum. Ela estava subindo o famoso Monte Ben Nevis, na Escócia, com sua labradora de 25 quilos, chamada Tóquio, quando a cachorra ficou gravemente doente do nada. A cadela perdeu o movimento das pernas e começou a desmaiar no meio do caminho. Desesperada, a tutora não conseguia carregar o animal ladeira abaixo e teve que chamar uma equipe de resgate na montanha para ajudar. No hospital veterinário veio a suspeita inacreditável. Tóquio provavelmente comeu maconha que algum turista sem noção deixou cair na trilha. Por sorte, após passar o efeito da substância e receber atendimento médico, a cachorrinha se recuperou totalmente no dia seguinte e já está muito bem. A dona desabafou nas redes sociais dizendo que, mesmo sendo adestradora profissional e sabendo como agir em emergências, existem situações que são simplesmente impossíveis de prever, principalmente em um ponto turístico tão famoso. O susto foi enorme, mas pelo menos a história terminou com um final feliz e a Tóquio são e salva.
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4: 5:29.
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3: O intervalo voltou e já estamos de volta com o Pistaneja, pronto para os maiores sucessos. São emoções intermináveis, o estilo que cativa, o refrão que todos cantam, porque a pista mais querida do Brasil nunca descansa. Paulinho Aciel aqui, a festa continua com vocês. Iniciamos mais um bloco no Pistaneja, a verdadeira casa do sertanejo no rádio brasileiro.

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1: A pista incendiou, a batida seguiu e o coração de todos já foi capturado. Chegou aquele momento de uma pausa rápida, apenas para recarregar as energias. Não mude de lugar. Em instantes, a pista Neja traz mais sucessos para a festa continuar.
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4: motos. Um piloto inglês da empresa Ravenair levou o tédio no trabalho a outro nível e resolveu fazer um desafio gigante usando o próprio céu como papel. Pilotando um avião de pequeno porte estilo teco-teco, ele aproveitou um voo de testes que durou cerca de 2 horas para desenhar a frase I'm bored, que significa estou entediado em inglês. Toda a rota desenhada no ar foi registrada pelo Flight Radar 24, aquele site famoso que monitora voos pelo mundo inteiro, mostrando que o avião passou por várias regiões da Inglaterra e até pelo norte do país de Gales para conseguir formar as letras direitinho. A brincadeira chamou a maior atenção na internet e o próprio gerente de operações da empresa acabou rindo da situação. Em entrevista à BBC, ele defendeu o funcionário dizendo que, embora o piloto estivesse realmente sem muito o que fazer por ser só um voo de rotina, a manobra foi incrivelmente habilidosa e precisa. O chefe garantiu que o piloto não vai levar nenhuma bronca pelo desenho, que o avião voltou para o hangar em segurança e que o funcionário agora está curtindo a sua merecida folga.
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4: O intervalo terminou. Agora entramos na reta final de nossa festa sertaneja. E o intervalo se encerra aqui. Chegamos na reta final de nossa grande festa sertaneja. O intervalo terminou. Agora entramos na reta final de nossa festa sertaneja. Continue conosco, entoando, celebrando e sendo parte da pista mais querida do Brasil. A hora está próxima de desfrutarmos sucessos que selam essa edição com excelência. Eu sou Paulinho Maciel e te convido para não sair daí, pois vamos começar o último bloco do Pistaneja, a festa sertaneja que segue sem fim.

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1: A noite de hoje foi memorável. Cada canção reverberou com sentimento. Cada estrofe foi entoada em uníssono e o ambiente foi saturado com vibrações sertanejas. Meus agradecimentos a vocês que vocalizaram melodias, que se entregaram à dança e exultaram de onde estão, pois sem vocês a nossa pista perderia o brilho. Vocês compõem essa festa magnífica. Mas como tudo que é bom dura pouco, nos despedimos agora, mas já com saudade da próxima vez. O ritmo sertanejo não cessa e a emoção segue viva. E o palco está sempre pronto para mais hits.
2: Eu, Paulinho Maciel, tive o prazer de estar à frente de mais um programa na pista da sua sintonia. Nos vemos na próxima edição do Pistaneja. Que a música sempre acompanhe você.
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5: Oi, oi, meus amigos, tudo bem? É quinta-feira, dia 23 de julho. Hoje é o dia do guarda rodoviário. Parabéns, meus queridos. E aqui no Sinal Verde, a dica de hoje é essencial para manter o seu carro em dia. 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O sistema de arrefecimento do seu motor precisa de água, mas não de qualquer água. 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Lembre-se de verificar esse nível sempre com o motor totalmente frio e complete se necessário. 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E hora de correr para o seu mecânico de confiança.
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19: Quinta-feira de adoração, convido você para juntos rezarmos o Ângelus. Essa oração em que nós nos colocamos diante de Deus, pedindo a intercessão e proteção de Maria Santíssima, nossa mãe. O anjo do Senhor anunciou a Maria, e ela concebeu do Espírito Santo. Ave Maria, cheia de graça, o Senhor é convosco, bendita sois vós entre as mulheres, e bendito é o fruto do vosso ventre, Jesus. Santa Maria, Mãe de Deus, rogai por nós, pecadores, agora e na hora de nossa morte. Amém. E Maria respondeu: eis aqui a serva do Senhor, faça-se em mim segundo a vossa palavra. Ave Maria, cheia de graça, o Senhor é convosco, bendita sois vós entre as mulheres, e bendito é o fruto do vosso ventre, Jesus. Santa Maria, Mãe de Deus, rogai por nós, pecadores, agora e na hora de nossa morte. Amém. E o Verbo divino se fez carne e habitou entre nós. Ave Maria, cheia de graça, o Senhor é convosco. Bendita sois vós entre as mulheres e bendito é o fruto do vosso ventre, Jesus. Santa Maria, Mãe de Deus, rogai por nós, pecadores, agora e na hora de nossa morte. Amém. Glória ao Pai, ao Filho e ao Espírito Santo, como era no princípio, agora e sempre. Amém. rogai por nós, Santa Mãe de Deus, para que sejamos dignos das promessas de Cristo. Oremos, infundi, Senhor, em nossos corações a vossa graça, para que nós, que reconhecendo pela anunciação do anjo a encarnação de Jesus Cristo, vosso Filho, cheguemos por sua paixão e cruz à glória da ressurreição. Pelo mesmo Cristo, nosso Senhor. Amém. E por intercessão da Virgem Maria, desça sobre você, sobre tua casa, sobre tua família, a bênção de Deus, Todo-Poderoso, Misericordioso, Ele que é Pai, Filho e Espírito Santo. Amém.
18: Se encerra neste momento a oração do Ângelus.
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4: 6:12.
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5: Provável que nós mantenhamos o domínio do tempo mais firme ao longo dessa sexta-feira. É uma sexta-feira marcada pelo tempo mais seco, com sol e alguns períodos de muitas nuvens. A temperatura ela tende a evoluir bem, a máxima prevista deve chegar próxima aí dos 22 a 24 graus. E lembrando que alguma chuva passageira de forma rápida e isolada não dá para descartar a partir do período da tarde, turno da noite da sexta-feira. No sábado, tempo bom, tempo seco. A princípio, se tiver alguma a chuva é bem isolada, mais aí pro final do dia. E no domingo, a probabilidade de chuva aumenta por conta de algumas instabilidades associadas a um sistema de baixa pressão. São pancadas que acontecem a qualquer momento ali do domingo, pontualmente vem acompanhada até por algumas trovoadas. Peter Scheuer, meteorologista, com a previsão do tempo.
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0: 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Em Brasília, 19 horas. Está no ar a Voz do Brasil. As notícias do governo federal que movimentaram o país no dia de hoje.
1: Olá. Olá, boa noite.
0: Boa noite para você que nos acompanha em todo o país.
1: Quinta-feira, 23 de julho de 2026.
0: E vamos ao destaque do dia.
1: Governo contesta a decisão dos Estados Unidos de impor nova tarifa de 12,5% a produtos brasileiros.
0: E diz que o Brasil é reconhecido na Organização Internacional do Trabalho pelo combate ao trabalho forçado.
1: Restituição do imposto de renda.
0: Receita Federal abre amanhã consulta ao terceiro lote de pagamento.
1: Depósito será feito no dia 31 de julho, Thaisa de Araújo.
2: Para saber se a sua restituição foi liberada, basta acessar o serviço Meu Imposto de Renda no site da Receita Federal ou consultar pelo aplicativo oficial do órgão em celulares e tablets.
0: Ciência e inovação contra desigualdades.
1: Prêmio Jovem Cientista reconhece iniciativas que desenvolvem tecnologias de inteligência artificial com impacto social.
0: Sobre o assunto, conversamos com Olival Freire Júnior, presidente do CNPq.
3: Todos os alunos do segundo grau da universidade, aluno de mestrado, aluno de doutorado, um jovem pesquisador já com doutorado, todos esses podem se candidatar.
1: Na apresentação da Voz do Brasil, Luciana Vasconcelos e eu, Ellen Bernardes.
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1: Produtores rurais devem ficar atentos. Os imóveis cadastrados no Cadastro Ambiental Rural, o CAR, precisam ter as informações validadas ou corrigidas.
0: A consulta é simples e pode ser feita pela internet.
1: Quem não verificar possíveis pendências pode perder benefícios. Saiba como consultar a situação do cadastro.
4: Mais de 845 mil produtores rurais de todo o Brasil receberam notificação para validar as informações de seus imóveis no Cadastro Ambiental Rural. As notificações foram enviadas pelo gov.br. Para consultar se o imóvel tem alguma pendência, o proprietário deve acessar o site www.car.gov.br e consultar a caixa de mensagem da Central Proprietário Possuidor, como explica Henrique Dolabella, diretor do Cadastro Ambiental Rural.
5: A mensagem pode ser para validar a análise que o Estado fez, pode ser para retificar alguma informação que o Estado identificou que não estava corretamente declarada, ou pode ser para subir algum documento comprovando aquela informação. Em outros estados que não usam o sistema federal, que usam o sistema estadual próprio, aí ele vai ter que entrar no SICAR do Estado, né, e cada estado vai ter o seu processo.
4: O CAR funciona como um mapa digital das áreas rurais e compõe uma base de dados para controle, monitoramento, planejamento ambiental e econômico e combate ao desmatamento. Atualmente, 8 milhões de propriedades estão inscritas no Cadastro Ambiental Rural. De acordo com Gabriela Gonçalves, coordenadora geral da gestão do SICAR, o registro é obrigatório, gratuito e dá oportunidades para quem vive no campo.
6: É muito importante estar com o cadastro em dia e acompanhar as notificações da Central do Proprietário Possuidor, porque o Cadastro Ambiental Rural é obrigatório para o acesso ao crédito, ele também traz melhores condições de acesso ao crédito quando ele está regularizado, então é necessário e vale muito a pena acompanhar o Cadastro Ambiental Rural através da Central do Proprietário Possuidor.
4: Produtores do Acre, Rondônia, Pará, Tocantins, Mato Grosso, Mato Grosso do Sul, Goiás, Bahia, Espírito Santo, São Paulo e Santa Catarina devem acessar os cadastros ambientais do próprio estado para checar pendências. Todos os demais vão encontrar as informações no sistema federal, aplicar.gov.br. Reportagem Graziele Bezerra.
7: E produtores rurais podem procurar na Embrapa orientações sobre as mudanças climáticas causadas pelo El Niño.
1: As previsões climáticas indicam mais chuva e temperaturas acima da média para a região sul do país nos próximos meses.
7: Diante desse cenário, produtores rurais podem adotar medidas de planejamento para reduzir os impactos nas lavouras e na pecuária.
8: O El Niño deve permanecer até o início de 2027 e trazer mais chuva, maior nebulosidade e temperaturas acima da média para a região sul do país. Mas, segundo especialistas, conhecer o fenômeno com antecedência permite reduzir riscos no campo. Orientações técnicas voltadas às principais atividades agropecuárias da região reúnem recomendações que podem auxiliar os produtores nesse planejamento, explica José Reinaldo Moraes, pesquisador da Embrapa Clima Temperado.
9: Ele reúne aí recomendações específicas para grãos, fruticultura, silvicultura, horticultura, pastagem, né, diversas aí, né, tipos de manejo, sempre com base no histórico de eventos, né, anteriores que nós tivemos, e também no conhecimento acumulado de anos, né, que a gente tem aí de convivência com esse fenômeno.
8: O documento recomenda que o produtor acompanhe as previsões meteorológicas oficiais, respeite o zoneamento agrícola de risco climático, planeje os investimentos e considere a contratação do seguro rural. A orientação é adaptar o manejo de acordo com cada cultura, já que os efeitos do El Niño variam entre lavouras e sistemas de produção. Nos cereais de inverno, como trigo, cevada e aveia, a atenção deve ser redobrada com doenças e com o planejamento da colheita. Para soja, milho e arroz irrigado, o foco está na drenagem das áreas, conservação do solo e monitoramento fitossanitário, para detectar pragas e doenças. Já na fruticultura, o excesso de chuva pode favorecer erosões, doenças e até comprometer a produtividade dos pomares. O pesquisador José Reinaldo da Embrapa ressalta que planejar pode evitar grandes perdas no campo.
9: Quanto antes o produtor incorporar essas orientações, né, no plano da sua safra, menor tende ele a sofrer os impactos financeiros, né, que pode levar o El Niño.
8: Além das recomendações para cada atividade, prevenir perdas começa antes mesmo da chegada das chuvas. O acompanhamento das informações climáticas e a adoção de práticas já conhecidas pela pesquisa ajudam o produtor a tomar decisões mais seguras e aumentar a capacidade de enfrentar os desafios provocados pelo El Niño. Reportagem Pablo Mundim.
1: E a chegada do El Niño, com previsão de mudanças climáticas, acendem o alerta dos cuidados para evitar doenças transmitidas por insetos e mosquitos, como dengue e chikungunya.
7: Altas temperaturas e maior volume de chuva em algumas regiões podem favorecer a circulação do mosquito Aedes aegypti a partir do segundo semestre desse ano.
1: E o Ministério da Saúde recomenda que estados e municípios intensifiquem as ações de vigilância e controle. Saiba mais com Diego Freitas.
10: O Ministério da Saúde emitiu uma nota técnica em que alerta estados e municípios para a possibilidade de aumento na transmissão de arboviroses, como dengue e chikungunya, em razão da previsão de ocorrência do fenômeno El Niño ao longo do segundo semestre deste ano. Segundo projeções citadas no documento, o aumento das temperaturas e das chuvas em algumas regiões e os períodos de seca em outras áreas podem favorecer a proliferação do mosquito Aedes aegypti. A estimativa é de cerca de 1.700.000 casos de dengue em 2027, considerando cenários climáticos que ainda podem ser atualizados. A orientação é reforçar as ações de vigilância e controle, com bloqueio da transmissão nos primeiros casos identificados, reorganização das atividades dos agentes de combate às endemias e adoção das medidas de controle do vetor. A população também deve eliminar possíveis criadouros do mosquito, observar os sintomas das arboviroses e procurar atendimento de saúde ao surgimento dos primeiros sinais da doença. Para acompanhar os alertas, basta acessar o portal info.dengue.mate.br. Diego Freitas, para a Voz do Brasil.
7: Os Estados Unidos anunciaram novas tarifas de importação a produtos brasileiros.
1: E o governo brasileiro acaba de divulgar nota contestando a decisão.
7: A repórter Luana Karen está aqui no estúdio da Voz do Brasil e tem mais informações para a gente. Boa noite, Luana.
11: Boa noite, Luciana e Ellen. Boa noite aos ouvintes da Voz do Brasil. Olha, em nota divulgada há pouco, o governo brasileiro rechaçou a decisão do governo dos Estados Unidos de impor tarifas de 12,5% sobre produtos brasileiros. A nota nova tarifa está relacionada a investigações sobre trabalho forçado. De acordo com a nota assinada pela Secretaria de Comunicação Social da Presidência da República, ao longo da investigação, o Ministério do Trabalho e Emprego prestou explicações e forneceu farta documentação sobre a legislação brasileira e da atuação das autoridades aduaneiras para coibir importações de bens produzidos por trabalho forçado. O documento afirma que o Brasil é reconhecido há décadas pela Organização Internacional do Trabalho, pelos fortes compromissos assumidos no combate ao trabalho forçado. Além do compromisso internacional com o combate ao trabalho forçado, o governo brasileiro cita o compromisso interno intensificado pelas políticas domésticas de fiscalização, prevenção, acolhimento das vítimas e combate ao trabalho escravo contemporâneo. A nota ainda destaca que o governo brasileiro responsabiliza as empresas e indivíduos, aplicando multas severas e mantendo um cadastro de lista suja de empregadores.
1: Luana, e o governo indicou quais são as medidas que deve tomar a partir de agora?
11: Indicou sim, Ellen. O documento afirma que o Brasil iniciará imediatamente os trâmites para acionar os instrumentos previstos na Lei de Reciprocidade, aprovada por unanimidade pelo Congresso Nacional, e levará o tema ao Mecanismo de Solução de Controvérsias da Organização Mundial do Comércio. Ellen e Luciana.
7: Luana, muito obrigada pela sua participação ao vivo aqui na Voz do Brasil.
1: O papel da ciência é transformar a realidade e trazer melhorias práticas para o dia a dia da sociedade.
7: Com essa missão, o Prêmio Jovem Cientista chega à sua 32ª edição, destacando a inteligência artificial para o bem comum.
1: O objetivo é reconhecer projetos de estudantes e pesquisadores que utilizem a inteligência artificial para reduzir desigualdades, proteger o meio ambiente e melhorar os serviços públicos no Brasil.
7: Para falar sobre o prêmio e como a ciência pode revolucionar o uso da tecnologia no nosso dia a dia, eu e Nazi Brum conversamos mais cedo com Olival Freire Júnior, presidente do Conselho Nacional do Desenvolvimento Científico e Tecnológico, CNPq. Vamos ouvir. Nós vamos conversar agora sobre ciência. Presidente, muito obrigada pela sua participação aqui na Voz Brasil.
3: Muito obrigado.
7: Para começar, vamos falar sobre o Prêmio Jovem Cientista. O que é esse prêmio?
3: É uma das ações mais tradicionais do CNPq. Ela tem quase 50 anos de existência. É uma iniciativa conjunta do CNPq com a Fundação Roberto Marinho. E temos também sempre um patrocinador master que pode variar ao longo do tempo. Atualmente é a Shell. Qual é a importância desse prêmio? Eu gosto de dizer que prêmios são importantes em todas as atividades humanas. Acabamos de ver um exemplo de um prêmio que foi um fracasso para nós brasileiros. Qual é o brasileiro que não ficou frustrado com a Copa do Mundo? E qual é o brasileiro que não ficou contente com o desempenho do Wagner Moura e da Fernanda Torres na premiação do cinema? Então, prêmios são importantes em quaisquer atividades. E na ciência não é diferente. A particularidade desse prêmio, que é um prêmio para tentar fisgar um jovem promissor. Então, não é um prêmio Nobel, não é o prêmio Álvaro Alberto, então não é o prêmio para o pesquisador já consolidado. Então é uma tentativa, nos mantendo na questão do futebol, de você olhar para a divisão de base e dizer, aquele ali tem futuro. Essa que é a ideia. Na última rodada, nós premiamos várias pessoas, algumas delas foram tão destacadas que na comemoração dos 75 anos do CNPq, nós convidamos alguns deles, Emanuele, Elisângela, o Raul, para apresentarem seus trabalhos para aquele público, que era um público diversificado, que estava comemorando os 75 anos do CNPq.
12: Bom, presidente, esse ano, qual que é o tema do Prêmio Jovem Cientista e por que ele foi escolhido?
3: Então, isso é muito importante porque o tema, ele orienta a escolha e orienta quem vai se candidatar, e a gente sempre busca um tema na fronteira da pesquisa. Já tivemos o tema, como no ano passado, o problema da mudança climática em escala global. E o tema desse ano é inteligência artificial relacionada ao bem comum. Esse dilema que o mundo inteiro hoje atravessa de uma transição tecnológica disruptiva mais uma transição em que nós estamos preocupados com o modo como a sociedade incorpora e não se perde nessa transição.
7: E como é que o investimento em jovens talentos pode contribuir para esse desenvolvimento tecnológico, científico do país?
3: Veja, os prêmios, eles são importantes também pelo valor financeiro, pelas bolsas que são atribuídos. Mas eles também colocam luz sobre certos projetos. Eu falei dos projetos desse ano. Um dos projetos que eu posso reportar para vocês é um projeto que foi destacado. Era um projeto de você ter uma célula fotoelétrica portátil que aquele coletor de castanha na floresta amazônica, veja que eu estou falando de um produto que o Brasil vende para o mundo inteiro. Não, Brasília Nuts, aqui a gente chama de castanha do Pará, o pessoal do Acre, do Amapá vai me matar, né? Mas eu estou fazendo a ressalva, né? É a castanha do Brasil, né? E, então o prêmio é um kit portátil que você carrega

0: Marcelo Crivella, do Republicanos do Rio de Janeiro, afirma que a medida regulamenta um direito já previsto na Constituição.
1: Essa é a grande, eu diria, notícia para os templos religiosos, é fazer com que a imunidade prevista na Constituição Federal se torne realidade com relação aos tributos que incidem no consumo de bens e de serviços. Essa PEC foi aprovada no plenário com 385 votos favoráveis, 93 votos contrários e 7 abstenções. Portanto, teve ampla maioria.
2: Na opinião de Marcelo Crivella, a medida pode reduzir os custos de igrejas e instituições beneficentes na aquisição de equipamentos e insumos utilizados em atividades religiosas, assistenciais e sociais. A proposta agora será analisada pelo Senado.
0: Eleições. Depois de ser aprovado na Comissão de Constituição e Justiça, o projeto que aumenta o prazo para transferência de domicílio eleitoral está pronto para ser votado pelo plenário da Câmara.
2: A proposta também altera as regras para comprovação de vínculo com a localidade, como informa a repórter Silvia Munhato.
3: A Comissão de Constituição e Justiça da Câmara aprovou o projeto que amplia de 150 para 180 dias antes das eleições o prazo final para o pedido de transferência do domicílio eleitoral. Pelo texto, o tempo de residência mínima no novo município também muda de 3 para 6 meses. A deputada Júlia Zanata, do PL de Santa Catarina, relatora do texto, foi favorável à mudança.
4: A prática do turismo eleitoral, a transferência fraudulenta de domicílio com fins meramente eleitoreiros, constitui uma burla que corrói a representatividade democrática e a soberania popular em sua dimensão municipal. O voto é o exercício de soberania localizado e a fraude de domicílio rompe o nexo da pertinência essencial entre o eleitor e a comunidade política local, cujos rumos ele pretende definir.
3: A proposta também altera a forma de comprovação de vínculo com a localidade. Será exigida a apresentação de comprovante de residência oficial em nome do eleitor, como contas de água, luz, gás, telefone fixo ou correspondência oficial de órgãos governamentais. A lei atual permite a comprovação por meio de declaração do próprio eleitor ou outros meios que forem considerados convincentes pelo juiz eleitoral. Da Rádio Câmara de Brasília, Silvia Munhato.
0: Desenvolvimento Regional. Rodrigo Hollenberg, do PSB, teme que o empréstimo de 6 bilhões de reais feito pelo governo do Distrito Federal para cobrir o rombo do Banco de Brasília, no caso Master, comprometa a saúde e a educação públicas. Por isso, o deputado acionou a justiça em defesa de crianças e famílias atípicas.
5: Nós, então, oficiamos ao Ministério Público do Distrito Federal e Territórios, solicitando que determine que o governo do Distrito Federal faça concurso para orientadores educacionais para que essas crianças, esses jovens com deficiência, possam ser acolhidos adequadamente na rede pública de educação do Distrito Federal. Do mesmo modo, nós estamos solicitando ao governo do Distrito Federal que realize a contratação de médicos, de enfermeiros, de técnicos de enfermagem, que possam garantir o atendimento a essas famílias.
2: Presidente da Comissão de Defesa dos Direitos das Pessoas com Deficiência, Rodrigo Hollenberg, relata o drama de famílias atípicas sem atendimento adequado e lamenta a falta de concurso para orientadores educacionais no Distrito Federal desde 2017.
0: Previdência. O tempo para a aposentadoria de policiais militares e bombeiros poderá ser reduzido. Uma proposta aprovada pela Câmara permite que os estados e o Distrito Federal editem leis locais para diminuir esse prazo. Confira na reportagem de Maria Neves.
6: Aprovado na Comissão de Constituição e Justiça da Câmara dos Deputados, projeto que reduz o tempo de serviço de policiais e bombeiros militares para ter direito à aposentadoria integral, pode seguir para o Senado. Pela proposta, os estados poderão editar legislação própria para reduzir em até 5 anos o tempo mínimo de exercício na função para receber proventos integrais. O autor do projeto, o deputado Júnior Amaral, do PL Mineiro, argumenta que a medida busca trazer justiça para policiais e bombeiros militares que trabalham em condições difíceis e são pouco valorizados.
7: Os profissionais de segurança pública no Brasil já sofrem com falta de retaguarda jurídica, já sofrem com falta de logística adequada para trabalhar, já sofrem com baixos salários. Então essa questão da previdência é algo mínimo que a gente pode fazer aqui na Câmara dos Deputados para impedir que esses homens e mulheres sejam ainda mais desprestigiados, como infelizmente são historicamente no nosso país.
6: Atualmente, a lei exige 35 anos de serviço para militares receberem a aposentadoria com valor integral. Desse tempo, pelo menos 30 anos devem ser em atividades militares. Com o texto aprovado, o período mínimo de atividade militar poderá cair de 30 para 25 anos. Na regra de transição vigente, militares que ingressaram no cargo há mais tempo antes de 2020 e ainda não cumprem os requisitos, têm de contar pelo menos 25 anos de serviço militar, mais um pedágio. Eles devem trabalhar mais 4 meses para cada ano que falta. A proposta também permite que os estados reduzam esse tempo de pedágio para 20 anos por lei local. Da Rádio Câmara de Brasília, Maria Neves.
2: Tarcísio Mota, do PSOL do Rio de Janeiro, apresentou o projeto que estabelece regras para a aplicação de recursos dos regimes próprios.

0: dos servidores sejam obrigatoriamente aplicados em títulos que estão lastreados no Tesouro Nacional e em bancos públicos que dão garantia de que esse recurso não será perdido. E os demais 20% sejam aplicados em critérios muito rígidos de solidez dessas instituições financeiras.
1: Segundo Tarcísio Mota, a medida evita perdas em aplicações de alto risco e garante maior segurança aos recursos descontados de cada servidor. Ele argumenta ainda que o texto reduz a influência de interesses políticos e financeiros na gestão dos fundos previdenciários dos servidores.
2: Habitação. Padre João, do PT de Minas Gerais, defende a aprovação de projetos que incentivam cooperativas habitacionais a participarem do Minha Casa Minha Vida. Ele avalia que a contribuição dessas entidades pode ampliar o acesso à casa própria com unidades mais acessíveis e de melhor qualidade.
3: Então temos que continuar avançando e avançando também com a nossa relatoria, com o projeto de lei que garanta a autogestão. Ou seja, além da responsabilidade e disposição de estados, do Distrito Federal e municípios, a sociedade civil organizada em forma de entidade ou cooperativa poder não só construir as moradias na forma de autogestão, mas também outros equipamentos importantes para a comunidade.
1: Padre João observa que o déficit habitacional atinge quase 5 milhões e 700 mil famílias no país. Ele afirma que a autogestão dá segurança jurídica a experiências já existentes e permite incluir equipamentos comunitários nos empreendimentos habitacionais.
2: Segurança Pública. A Câmara aprovou proposta que transforma em lei o atendimento a brasileiras no exterior. Saiba mais sobre o assunto na reportagem de Paula Bittar.
4: A Comissão de Constituição e Justiça da Câmara aprovou uma proposta que transforma em lei a política de atendimento a brasileiras que vivem no exterior por meio dos Espaços da Mulher Brasileira. A iniciativa, desenvolvida pelo Ministério das Relações Exteriores em consulados brasileiros, oferece orientação e apoio especializado com prioridade a mulheres em situação de vulnerabilidade. Entre os objetivos da política estão o combate à violência doméstica, a orientação sobre direitos e o apoio à capacitação profissional, ao empreendedorismo feminino e ao aprimoramento educacional. O texto aprovado também prevê que o atendimento poderá contar com profissionais especializados e instituições parceiras em áreas como imigração, direito de família, legislação trabalhista e previdenciária, apoio psicológico e capacitação linguística, educacional e financeira. A proposta estabelece que a implantação dos espaços da mulher brasileira ocorrerá de forma gradual, conforme a avaliação do Itamaraty. A prioridade será dada às localidades onde houver maior necessidade de reforço do atendimento às mulheres, conforme a disponibilidade de orçamento, funcionários e de espaço físico nas repartições consulares. De acordo com dados do Ministério das Relações Exteriores, a rede consular brasileira realizou 1.556 atendimentos a brasileiras vítimas de violência doméstica e de gênero no exterior em 2023. Segundo a relatora na comissão, deputada Maria do Rosário, do PT do Rio Grande do Sul, o projeto garante a segurança jurídica de uma prática que o Itamaraty já desenvolve com sucesso.
5: Os objetivos específicos da criação deste espaço da mulher brasileira é o combate à violência doméstica, é a defesa das imigrantes contra a discriminação e a orientação a elas para a salvaguarda dos seus direitos humanos, é garantir a sua capacitação, o apoio ao empreendedorismo feminino, o apoio ao respeito, o aprimoramento educacional. Então, estas mulheres brasileiras que vivem no exterior passarão a ter um apoio maior dentro dos consulados como mulheres. E esse trabalho, sinceramente, será muito importante para a valorização dessas mulheres e tranquilidade das suas famílias que se encontram aqui no Brasil.
4: O projeto que transforma em lei a política de atendimento a brasileiras que vivem no exterior por meio dos Espaços da Mulher Brasileira já pode ir diretamente para o Senado, a menos que haja recurso para votação antes pelo plenário da Câmara. Da Rádio Câmara de Brasília, Paula Bittar.
2: Meio Ambiente.
1: Delegado Palumbo, do Podemos de São Paulo, é autor de projeto de lei que aumenta a punição para quem maltratar animais. O deputado explica que a proposta eleva a pena máxima de prisão dos atuais 5 para até 12.

0: 12 anos para os condenados por esse tipo de crime.
1: Nós estamos lutando. O meu projeto estipula uma pena de até 12 anos de cadeia. O indivíduo que maltrata um animal tem que ficar encarcerado, de preferência trabalhando para pagar o próprio sustento. É assim que a gente trata criminoso, gente desalmada, que não tem coração, que maltrata os animais. Se esse projeto for aprovado, espero que seja, nós estamos lutando para isso, o criminoso que maltratar animal vai ficar 12 anos enjaulado, que é onde ele tem que ficar.
2: Delegado Palumbo argumenta que a legislação atual não consegue manter presos os autores de maus tratos. O parlamentar também destaca sua atuação em defesa da causa animal e cita outras iniciativas apresentadas por ele ao longo da vida pública.
0: Termina agora o jornal Câmara dos Deputados, produzido pela Rádio Câmara, com trabalhos técnicos de Everson Urani e a apresentação de José Carlos Andrade e Luciana Vieira. Uma boa noite para você.
2: Ótima noite. A Voz do Brasil volta amanhã. 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
1: 8 e 2.
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2: Oito e 14.
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11: 8:39.

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2: 8:50.

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6: 9 e 3.